0: aqui pra gente. Essa música é linda, hein? Uma das minhas preferidas, hein? É o Romance Rosa. Olha, essa música, ela traz uma energia, traz um estilo só deles, né, gente? Traz aquele tempero caribenho para o público brasileiro aí. Essa música que realmente é linda demais, né? Os Ciganos, a música boa tá de volta já. Segura aí que é bem rapidinho, hein?
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0: Muito obrigada, gente.
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2: Como é bom estar com vocês, a maior audiência do Brasil, gente. Obrigado pra você que sintoniza aqui a nossa rádio todos os dias pra curtir o nosso Misturadão que segue junto com você. É hora de Fred e Fabrício.

0: participação especial é do Gabriel Gava. Essa música é top demais, hein, gente? Também Grupo Menos é Mais e o P do Pecado. O Brasil ama essa música. Toque, o povo canta, né? Teve a participação também da coleguinha Simone Mendes na segunda Boa Demais do seu misturadão Feriadão de Independência, a banda Coldplay, uma das minhas preferidas, hein? E a gente abriu a sequência com o Fred e Fabrício. Te amar é meu talento. Boa semana pra você, um bom feriado. Tem muita gente hoje descansando, né? Porém, também tem muita gente trabalhando com o radinho ligado. Gente, daqui a pouquinho a música boa tá de volta. Já já também tem mais uma edição do Mundo Pop. A gente conta tudinho pra você o que está acontecendo no cenário musical. Continue com a gente, hein?
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1: Um excelente, um bom feriado pra você que tá ligado com a gente, tá de boa, tá descansando, só curtindo, que legal, tá trabalhando, é? Bom trabalho, esteja onde você estiver com o radinho ligado, sintonizado aqui em nossa rádio, gratidão pela escolha e pela amizade. Vamos de música? Vamos curtir o Eduardo Costa, Imagina Eu.
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0: Henrique e Juliano, os irmãos, hein? Última saudade. E assim a gente fecha a edição de hoje, feriado 7 de setembro. Uma boa semana pra você. Obrigado pela companhia, pela amizade, pela escolha. Amanhã a gente volta a se falar novamente por aqui. Até lá, tchau, tchau. Bom feriado, hein?
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8: Agora é hora do Cidade in Love, criado para envolver e unir os corações. Eu sou Gil Garcia e te convido a absorver cada palavra, cada silêncio e cada som como elementos da sua própria narrativa. Em cada detalhe se revela um propósito, com o romantismo sendo o fio condutor da nossa experiência. É o lugar onde a intensidade se converte em lembranças e a emoção em companhia. Inicialmente, permita que melodias invadam o espaço e traduzam emoções que as palavras deixam escapar. Intensifique o som e aprecie a primeira música desta jornada.
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0: canção deixou uma impressão emocional que ainda persiste. E seguindo nesse mesmo fluxo, a próxima canção vem para adicionar ao nosso canto musical.
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0: ao término da melodia, persiste no ambiente a profundidade emotiva das experiências compartilhadas. Chegou o momento de uma rápida interrupção no Cidade em Love. Seguindo o intervalo, este espaço romântico voltará a ser palco de novas e vibrantes emoções.
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1: O Cidade in Love retorna, envolvendo-nos com emoções que tornam cada momento singular. Em cada palavra aqui proferida, encontramos um refúgio e em cada momento um aprofundamento de seu significado. Continue a se deixar levar pela música, permita que ela envolva você e complete o encanto que apenas o coração pode compreender.
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0: O sentimento se renova, não se encerra com o término da melodia. E já entramos em uma nova fase com a música que toca a seguir.
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0: O final da música anuncia a chegada de um breve intervalo. Pausamos agora, mas fique ligado. Logo que retornarmos do intervalo, novos sons voltarão a ocupar este lugar projetado para o coração.
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1: Estamos de volta com Cidade in Love. E cada retorno é uma nova oportunidade para vivenciar profundamente os sentimentos que nos marcam. A música é a verdadeira mensageira das emoções eternas. Retornamos com essa especial.
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0: aquela música que se foi gravou-se em nós, fazendo do silêncio uma lembrança viva. E agora uma nova música se aproxima para abrir outro capítulo dessa saga emocional.
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0: Estamos pausando Cidade em Love por agora, mas não se preocupe. O romantismo não para. Eu, Ju Garcia, não posso deixar de mencionar o quanto é importante a sua presença em nosso encontro. Retorne após o intervalo para continuarmos com mais músicas e instantes que tocam o coração.
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2: Você que tá ligado aqui na Rádio 99 FM, sucesso em primeiro lugar. Rádio Mais. Eu sou Cláudia Leite e agora tem música nova pra vocês. Anota aí, anota.
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2: Sheva Down My Spine. Essa música é gostosa.

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0: Alô, gente, bom dia, bom dia. Tem alguém ligado aí? Então avisa a todos que cheguei, hein? Cheguei com Canta Brasil. Manhã super, manhã de terça-feira, dia 8 de setembro de 2026. Muito bom dia pra você, bom dia minhas amigas, bom dia meus amigos, bom dia pra você ligado na 99 FM, mais amanhã, bom dia, manhã de chuva. A partir de agora até às 7, Civaldo Miranda comanda o Canta Brasil, pra tocar a melhor música sertaneja, música de qualidade pra toda a família ouvir. Aqui você sabe, é sempre com a sua participação pelo Zap 99, é 3031-0099. 3031-0099 é o Zap 99. Muito bom dia para todos, bom dia para você. Você que tá em casa, no trabalho, onde quer que esteja, fazendo o que você quiser, com quem você quiser. Bom dia!
1: Bom dia!
0: Bom dia!
1: Bom dia!
0: Bom dia!
1: Bom dia!
0: Acordou? Bom dia!
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0: 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E já tá no ar o Canta Brasil desta terça. Você tá ligado? Tamo juntos, hein? São 5 horas e 2 minutos na 99 FM, a Rádio Mais.
3: Valdo, bom dia!
0: Bom dia, meninas e meninos! Bom dia, gente boa!
1: Bom

0: Milionário José Rico, fim de noite. Primeira de hoje aqui no Canta Brasil, nesta manhã de muita chuva, de chuva aqui na região, né? Itamaraju, por exemplo, tivemos aí a... tivemos uma noite toda de chuva, chuva fraca, mas noite todinha de chuva, né? Uma chuva fraca, mas constante. E aí, tudo bem, gente? Como estão todos? Estão bem? Nosso desejo sempre é que todos estejam bem. Que nosso Deus Pai Todo-Poderoso, Criador do Céu e da Terra, esteja presente aí na vida de cada um. Sejam todos bem-vindos aqui ao programa Canta Brasil, a nossa programação. Saiba sempre da nossa alegria ter você com a gente, tá bom? Motivo sempre de muita alegria, motivo de satisfação, tá bom? Vamos que vamos aqui com Canta Brasil. 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Tá, gente boa? Quem tá comigo nesta manhã? Quem já tá acordado, acordou cedo? Quem acordou cedo nesta manhã? Quem teve coragem de enfrentar essa madrugada? Assim um pouco fria, né? Não tá fria, mas tá um pouco fria. Solta a voz do Canto Brasil, bom dia.
1: Bom dia, meu amigo Sivaldo Miranda.
0: Bom aqui dia.
1: Quem nos fala é Rodrigo, aqui de Santo Antônio, do Tito Teixeira.
0: Fala, meu, gente boa.
1: Sivaldo, passando por aí pra pedir uma música aí.
0: Sim.
1: De Barreirito, se você puder tocar pra mim.
0: Barreirito.
1: Ou qualquer outra. Oferecendo aí pra galera do Motinho, pra Netinha, Ramírez, né?
0: Sim.
1: E começou o galerinho e todos que estiver ligado aí.
0: Certo. E você tá ouvindo aí, Barreirito, que daqui deu pra ouvir a música. Aliás, foi aquela é a música O Outro, né? Que você tava ouvindo aí. Parece que é ela. Tá bom, obrigado pela companhia. Bom dia, obrigado aí pela audiência do programa Canta Brasil. 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Tem mais uma aqui, mensagem aqui. Bom dia, Sivaldo. Lohane aqui. Toca para mim, Mato Grosso Matias, com Sula Mazurega. Opa, música boa, hein? Obrigado pela companhia, viu, Lohane? Bom dia. Lohane é lá do... Queimado, né? Queimado no lugar. Espírito Santo, né? Tá ouvindo a gente? Bom dia. Acorda, tá madrugando também, né? Bom dia. Vamos nós.

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0: aqui com Canta Brasil. Bom dia, gente. Bom dia pra você. Bom dia, minhas amigas. Vamos acordar, né, pessoal? Acordar, né? Feriado, esse fim de semana passou rápido, né? O fim de semana prolongado que passou rápido demais, né, gente? Quando eu acordei mesmo, já estávamos na terça-feira. Ai, ai. Vamos nós, né? Vamos nós aqui com o Canta Brasil. Hoje tem resenha. Hoje tem resenha aqui no programa. Hoje eu vou fazer resenha de... Ih, rapaz, esqueci meu café. Café tá tão bom e eu acabei esquecendo. Envolvido aqui que a gente tem que conferir uns negócios aqui. E me deixaram na responsabilidade de fazer isso. Aí tava corrigindo aqui, acabei esquecendo o café. Fui beber o café, agora tá frio por causa do ar-condicionado, né? Mas vamos lá, quem tá comigo nesta manhã, bom dia, bom dia. Falar pra vocês, viu, gente? 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Olha aquela música de Sul Amazorega com Mato Grosso Matias, que eu toquei aqui. É, o título dela é Quero Ser Seu Dono, viu? É o título dela, muito bonita aquela música. Bom, vamos lá, quem participa comigo nesta manhã, quem tá comigo nesta manhã, solta a voz.
1: Oi, bom dia. Bom dia, aqui fala Nilão.
0: Fala, Nilão.
1: Eu quero ver uma música de Tonico e Tinoco com a boca.
0: Rapaz, tem essas músicas...
1: para você, todos que estão ouvindo esse seu programa aí, valeu, Chibolão.
0: Valeu, um abraço, bom dia, ó. Essas músicas antigas assim, elas não estão liberadas pra mim não, tá? Deixa eu, só por via das dúvidas, eu vou dar uma olhadinha aqui, mas não estão liberados pra mim não, lá uma vez ou outra que libera essas músicas, ó, com, antes das 5, antes das 5, aí, falei? Tá não, vou tocar outra pra você, tá bom? Obrigado aí pela companhia, bom dia, bom dia, bom dia, bom dia, bom dia, bom dia. É igual Barreirito, algumas que estão liberadas pra mim, algumas, né? Vamos lá, solta a voz você também, bom dia.
2: Bom dia, Sivaldo Miranda. Aqui é João Batista de Teixeira de Freitas.
0: Fala, João Batista, Teixeira de Freitas.
2: Deus abençoe nosso início de semana.
0: Amém.
2: Jesus, né? Que já
0: amém.
2: Que de feriado, já terça-feira, começando hoje, né?
0: É, vamos lá.
2: É, Sivaldo, como possível, que havia um amor com o amado Batista. Estou apaixonado. Eu fiz para cada um dos ouvintes dessa rádio além de audiência. Fez para você, para a minha irmã, do Vaz Alegre, Vera, Redinha. Para todos que gostam dessa música. Obrigado, Sivaldo, pelo programa de audiência.
0: Valeu, camarada. Obrigado aí pela companhia. Bom dia. Nossa amiga aí. Valeu, aquele abraço. É, nossa amiga aí que pediu uma música aí de Cabocla com Tonico e Tinoco. Eu vou tocar uma outra Cabocla aqui. Não sei se é a mesma. Não sei se é a mesma, não. Mas vou tocar uma outra Cabocla aqui, viu? Com Chitãozinho e Xororó. Pode ser? Tá bom? Obrigado aí pela companhia, certinho? Vamos nós, quem mais tá comigo nesta... Já completei o bloco? Ih, já? É mesmo, rapaz? 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Passe lá, tá bom? Vamos nessa. Chitãozinho, Xororó e Fagner, vamos lá. Canta Brasil.
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0: Eita, Amado Batista, velho, apaixonado, né, gente boa? Apaixonado, né, o Amado Batista? Bom, gente, são 5h31 agora no Canta Brasil. Bom dia pra você, bom dia, minhas amigas. Bom dia pra você que acordou nesta manhã, tá, já acordou, né? Que beleza. Muito bem, vamos saudar esse dia com alegria, já chamando a atenção. É, você que está em Maraju, não sei as outras cidades como está a situação, mas muita neblina, além da chuva, né? Além da chuva, muita neblina aqui em Itamaraju, viu, gente? Muito cuidado, mas muito cuidado mesmo, tá? Muito cuidado, atenção, muita neblina aqui na região de Itamaraju, até aqui no perímetro urbano, muita neblina. Ó, a gente vê aí, dias 11 e 12 de setembro, acontece a segunda-feira da agricultura familiar de Prado, e você não pode ficar de fora, tá? Serão dois dias com muita variedade, sabor e oportunidade. Você vai encontrar hortaliças, frutas, verduras, queijos, iogurtes, produtos defumados, polpas de fruta, bolos, beiju, mel, farinha e goma. Tudo produzido com muita qualidade pelas associações aqui da nossa região. E vai acontecer também, tá, gente? Ó, terá também a empresa Girê com exposição e comercialização de tratores, implementos agrícolas. O Banco Sicoob, Bahiaté, todos estarão presentes na Bahiaté para realizando a emissão de CAF, essencial aí para o agricultor familiar, tá? Então será nos dias 11 e 12, é sexta e sábado, né? Agora, pois é, lá no Prado, a segunda-feira da agricultura familiar de Prado, uma realização aí da Secretaria de Agricultura de Prado, meu amigo Gueldas Cavalcada, gente boa demais. Gente, bom dia, vou lá encher o carrinho, Aí, são 5h33 agora do Canta Brasil. Bom dia, dona de casa já acordou, gente? Eu acho que não tem aula hoje na rede pública, não, né? Teve o desfile ontem, ao menos aqui em Itamaraju teve desfile ontem. Aí não tem. Parece que não tem aula, não, né? O pessoal dá uma folga pros alunos e professores descansarem. Aí amanhã volta todo mundo à normalidade, não é? Então tá. Quem tá comigo nesta manhã, deixa eu conferir aqui, vamos aproveitar aqui, já adiantando aqui o atendimento, então vamos nessa, né? Solta a voz no Canta Brasil, bom dia.
1: Grande Sivaldão, bom dia, meu amigo.
0: Bom dia.
1: Professor Gesso de Alcobaça, aí segue o líder, Sivaldão.
0: Segue o líder, você claro.
1: Por aí, Sivaldão.
0: Muita chuva.
1: Eu gostaria de ouvir hoje Zezé de Camargo e Luciano, um grande sucesso na voz de Roberto Carlos, que é Vivendo por Viver.
0: Vivendo por Viver.
1: Um abraço, meu irmão, bom dia.
0: É mesmo, rapaz? Vivendo por Viver? Essa música é bacana, né? Essa música é bonita. Valeu, toco daqui a pouquinho pra você, tá bom? Toco daqui a pouquinho pra você. Deixa comigo. Ó, são 5h34 agora no Canta Brasil. Já a gente volta, viu, gente?
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1: Legal, né, gente? Vamos nós aqui com Canta Brasil. Bom dia, gente. Bom dia pra você. Bom dia, minhas amigas e meus amigos. Acordando, né, nesta super manhã. Bom dia. Alô, meu bom amigo, homem do campo. Bom dia. Já tá de pé também, né? Já tá se preocupando, já se preparando pra enfrentar, né, meu amigo, os trabalhos desta manhã de chuva aqui na região. Bom dia pra você, tá, meu bom amigo homem do campo? Vamos dizer Zé de Camargo e Luciano, vamos lá, né? Vamos nessa, foi pedido aqui.

0: Que música linda, né? Do Zezé, com Zezé de Camargo e Luciano, Vivendo por Viver. A gente tem agora um bloco, um intervalozinho de chamadas políticas. Já já a gente volta dando continuidade ao programa Canta Brasil. Bom dia.
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7: Vamos aqui com o Canta Brasil. Bom dia, gente. Bom dia, bom dia. Meus amigos motoristas do Brasil. Bom dia. Ó, muito cuidado aí na pista. Muito cuidado, viu, gente? Escorregadia. Pista escorregadia, viu? Uma neblina daquelas também, muito cuidado. E os motoristas, você que tá saindo de casa aí, ó. Você motorista, muito cuidado, tá? Vai pegar a estrada, cuidado mesmo. Certinho, um abraço, meu amigo Oswaldo, lá no Rio do Sul. Bom dia. Ô, Oswaldão, como é que tá você? Tá bom? Dona Jandira, como é que tá? Tudo bem? E as crianças estão bem? Bom dia. Seu Jonas! Ô, seu Jonas, acorda aí, seu Jonas, que eu quero falar com o senhor pra fazer uma vaquinha aí pra comprar um cinto lá pro seu filho, rapaz. Comprar um cinto pro seu filho lá, ó. O seu filho não, seu neto, né? É neto, né? É. Como é o nome dele? Tatá. O Tatá. Tá precisando de um cinto. Ele foi mostrar que tava sem cinto. Cheguei, passei por aí, né? Você sabe? Passei. Aí ele foi mostrar que tava sem cinto. Falou, ih, rapaz, não comprei o cinto ainda. A cueca rasgada. Ih, rapaz. Que situação, hein? Que situação. Eita, rapaz, esse Tatá não tem vergonha, não, é? O cara trabalha e não compra um cinto, rapaz, você tá doido? Tatá, compra um cinto, rapaz. Fica esperando aí que seu avô compra, é? É, seu Jonas. Tomara que o senhor ganhe no aniversário seu um cinto, né? Que ganhe mais de um cinto, que aí o senhor dá um pra ele. Que tá, dá uma falta de vergonha na cara. Uma falta de vergonha. Não tem. Ele foi mostrar assim, no lateral assim, rapaz, não comprei o cinto ainda. Eu falei, já comprou o cinto? Não comprei. Tinha uma mulherada perto, né? Aí ele, olha, tô sem cinto, a cueca rasgada. Você tá doido? Viu? Eita. Seu Jonas. E o rapazinho da goteira, hein? E o rapazinho da goteira lá, Carlinho. É, seu Jonas falou que Carlinho. Ele fez xixi na cama. Minha amiga preta. Que água é essa aqui, gente? Quando foi ver. Menino. Ai, ai. Eu vou ficar calado, hein? Vamos nessa.
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4: Nós aqui com Canta Brasil, bom dia gente, bom dia pra você, bom dia minhas amigas e meus amigos, rapaziada toda acordando nesta super manhã, bom dia. Aqui é o Zap 99, né? Pra não perder tempo, estamos preparando aqui o toque do dia, já estamos preparando aqui, viu? Vamos lá, quem acordou nesta super manhã, solta a voz no Canta Brasil.
5: Bom dia. Bom dia. Maria do Carmo, Teixeira de Freitas.
4: Fala, Maria. Fala,
5: gostaria
4: Maria.
5: De ouvir Canarinho do Peito Amarelo com o milionário José Rico.
4: Do
5: aqui
4: peito
5: choveu
4: amarelo.
5: A noite inteira, seu Paulo. Né? Leve.
4: Tá, que bom, né? Vamos procurar esse canarinho do peito amarelo. Se não tiver, a gente vai ficar devendo o peito amarelo, né? Tá bom, bom dia. A gente toca outra com o milionário José Rico. Se não tiver, vamos lá, solta a voz. Bom dia.
6: Bom dia, Sivaldo Miranda. Bom dia, bom dia. Quem fala é Júnior Sampaio.
4: Fala, família Sampaio.
6: Vai ficar a sua escolha. É. Oferecer para meu amigo Oswaldo, Rio do Sul.
4: Gente boa demais.
6: Deus abençoe nosso dia, nos proteja, ilumine.
4: Muito
6: oferecer
4: bem.
6: Também para você e para todos os ouvintes a 99 FM. Bom dia, bom dia.
4: Valeu, camarada. Muito obrigado. Um abraço, bom dia. Vou fazer o seguinte, vou tocar outra, né? De Milionário José Rico. Vamos nessa, né, gente? Tocar essa aqui, viu, Maria? Tá bom? Espero que você goste, tá? Vamos lá. Canta Brasil. Daqui a pouquinho eu tenho o toque do dia. Vamos, Canta Brasil.

0: Olha o mineiro aí, com o milionário José Rico aqui no Canta Brasil, viu, gente boa? Bom dia, ó, são 6 horas, vamos nós.
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0: são 6 horas. O Canta Brasil. Aquele moço seguia todos os dias pelo mesmo caminho. Em suas viagens diárias do bairro onde morava, ao centro da cidade onde trabalhava, o trem passava por um viaduto de onde ele podia ver o interior de alguns apartamentos no prédio localizado em nível inferior. Naquele lugar, o trem diminuía a velocidade e por isso ele podia observar através da janela de um dos apartamentos uma senhora idosa deitada sobre a cama. Ele via aquela cena há mais de um mês. Ela deveria estar convalescendo. Foi o que ele pensou e se compadeceu da situação dela. Ficou pensando na monotonia das horas enquanto estava ali, deitada. Talvez sem quem a visitasse para lhe fazer companhia. Pensou ainda se tantos dias acamada não estariam entristecendo, o que com certeza mais lhe dificultaria a recuperação da saúde. Dessa forma, desejando auxiliá-la de alguma forma, sem ser invasivo, por ser um desconhecido, ficou cogitando o que poderia fazer além de, à distância, orar por ela. No domingo, cedeu a um impulso sentimental e foi até o prédio onde ela morava. Perguntou ao porteiro o nome da anciã e depois lhe enviou um cartão com votos de restabelecimento, assinando apenas um rapaz que passe diariamente de trem. Transcorridos alguns dias, a caminho de casa no trem, o jovem olhou, como sempre, para a janela. No quarto não havia ninguém. A cama estava cuidadosamente arrumada. No parapeito da janela, porém, estava fixado um pequeno cartaz escrito à mão e iluminado por uma lâmpada de cabeceira. Mostrava apenas uma frase singela de gratidão: Deus o abençoe. Um jovem com tanta sensibilidade fraternal certamente é abençoado por Deus. Esse Deus que quer que suas criaturas se amem e se respeitem mutualmente. Esse Deus que espera que nos ajudemos uns aos outros, sem preconceitos e sem arrogância. Aquele jovem do trem não tinha outra intenção a não ser ajudar anonimamente a uma pessoa desconhecida, atendendo a um apelo do seu coração generoso. Gesto semelhante, igualmente, constatamos em determinada entrevista. Um jovem afirmava que nunca podia se sentar em suas viagens de ônibus urbano pelo simples fato de não se sentir bem, ficando sentado enquanto pessoas idosas, mães com crianças de colo ou gestantes, estavam em pé. Por vezes solicitava a outros jovens que cedessem seus lugares a pessoas com deficiências físicas. E mesmo ouvindo de seus colegas que está sendo tolo, ele não abre mão das atitudes que julga corretas. Jovens como esses vêm ao mundo para torná-lo mais agradável, mais justo e mais humano. E é por essas e outras razões que vale a pena acreditar que o mundo está mudando. Que o nosso planeta será cada vez melhor e mais receptivo. Há pessoas que se entregam à depressão e outras enfermidades por acreditarem que ninguém se importa com elas. Assim, um simples gesto de solidariedade pode se construir em um dos mais poderosos remédios contra esse tipo de mal. E é um remédio que não custa nada, não tem contraindicação, está ao alcance de todos. Pensemos nisso. Bom dia.
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0: Muito bom dia para você, bom dia minhas amigas e meus amigos, bom dia, bom ter você aqui com a gente nesta super manhã de terça-feira, dia 8 de setembro de 2026. E aí, tudo bem? O nosso desejo é que todos estejam bem sempre, tá? Que nosso Deus Pai Todo-Poderoso, Criador do céu e da terra, esteja presente em sua vida, em seu coração, no leito da sua família. Paz, amor, alegria e muita saúde sempre. É o que nós desejamos, tá bom? Vamos que vamos aqui com Canta Brasil, viu, gente boa? Ah, muita paz, muito amor, muita alegria, muita saúde para todos. 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Bom dia, aqui é Roberto Araújo de Oliveira, aqui de Limeira. Gostaria de ouvir uma música com de Paulo e Paulinho. Fica a sua escolha. Beleza. Roberto Araújo, bom dia. Como é que tá? Beleza? Tudo na paz? Como é que tá Limeira? Bom dia pra minha tia Valdelice. Aí em Limeira, bom dia. Como é que tá, senhora? Tudo bem? Um abraço, viu? Obrigado aí pela companhia de sempre, pela mensagem que recebo da senhora todo dia, tá? Obrigado mesmo. Vamos nós. Quem mais tá comigo nesta manhã? Bom dia. Tem mais alguém? Tem sim. Vamos nessa. Ó, mandaram uma foto aqui. Isso aqui é provocação. Isso aqui é, não faz assim comigo, não. Bom dia, Sivaldo. Vamos tomar café? Você que tenha uma ótima semana. Que você tenha uma ótima semana. Um abraço. Esqueci de me identificar. Sou Vânia de Teixeira de Freitas. Ô, Vânia, bom dia. Tudo bem? Obrigado aí pela companhia, tá? Bom dia. Obrigado pela atenção de sempre. Quem tá comigo, solta a voz do Canta Brasil. Solta a voz. Bom dia, bom dia, bom dia. Solta a voz.
10: Bom dia, meu amigo Sivaldo Miranda.
0: Fala, cara. Bom dia.
10: O Sivaldo.
0: Oi.
10: Impossível se rodar pra nós aí a música de Milionário José Rico.
0: Toquei Milionário José Rico.
10: Tempestade de Paixão.
0: Dizer.
10: Eu ofereci a todos os ouvintes da 99.
0: Ah.
10: Valeu, Sivaldo. Um abraço, meu brother.
0: É Antônio Carlos, esse cara, com essa voz. Um abraço, meu nobre. É, só que eu toquei Milionário José Rico há pouco instante, viu? Toquei há pouco instante, o sistema não vai aceitar outra, que já foi a segunda hoje. Vamos lá. Daqui a pouquinho a gente volta, tá, pessoal? Bom dia. Vamos aqui com o Canta Brasil. Vamos nós.

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1: Minha amiga Vânia lá de Teixeira mandou uma foto aqui. É, o que que é isso aqui? Deixa eu ver o que que é. Rapaz, requeijão, banana da terra. Faz assim não. Faz assim não, tá? Faz assim não. Cara, ela mandou mensagem aqui. Quem é o neto de seu Jonas que tá sem cinho? Tem esse voto? É, deixa eu olhar o nome dele aqui. Ah, Tatá. Tatá é o nome dele. Tatá. Ai, ai. Deixa quieto, né? E é dançarino, rapaz. O cara é dançarino também, né? Olha que desce, pega a companheira assim, vai embaixo e mostra a cueca rasgada. Porque tá sem cinto. 6h23 agora no Canto Brasil. Ei, Carlinho, eu não te conto, viu? Não te conto. Aliás, vou deixar pra contar no dia que eu for aí, tá bom? Dia 27, né? Pois é. Vai ser uma resenha só, né? Ô, Vazine, obrigado, meu irmão, bom dia. Tá tudo bem com você? Tudo na paz? É, tá tudo tranquilo mesmo? Então tá bom. É, bom dia, Sivaldo, gostaria de ouvir uma música com Léo Magalhães, Amor Cancelado. Vai pra minha prima Eva. Todos que estiverem ouvindo, Eliana de Pedra d'Água, Alcobaça. Como é que tá, Eliana? Tudo bem? Um abraço, bom dia. Obrigado aí pela audiência do programa Canta Brasil. Tá com a gente nesta manhã. Bom dia, muito obrigado, tá bom? Bom dia. É, deixa eu mandar alô também pro pessoal aí de Cotia. Bom dia, pessoal de Cotia, ouvindo Canta Brasil. Muito obrigado também pela audiência, tá? Vamos que vamos aqui, tocando a boa música sertaneja. 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Ó, o Sindicato dos Bancários e Trabalhadores do Sistema Financeiro do Extremo Sul da Bahia, o seu diretor, coordenador geral, para cumprimento das exigências contidas na Lei Tá Total, comunica a todos os usuários dos serviços financeiros da Caixa Econômica Federal e a população em geral, que é os empregados pertencentes à categoria bancária, realizar a Assembleia Geral Extraordinária no dia 3 e 4 de setembro e deliberaram pela paralisação de suas atividades por prazo indeterminado a partir do dia 10 de setembro de 2026. Ih, rapaz, vai ter greve, né? Inclusive em todas as unidades de sua base territorial. Informações daqui a pouquinho. Logo mais no Tribuna teremos todas as informações com essa previsão de greve. Greve, né, geral? Ih, rapaz, vai pegar, hein? Vamos nós aqui, gente. São 6h25 no Canta Brasil. Bem...

0: Alice Fabiano canta Brasil antes que você vá. Bonita música, né? Léo Magalhães, Amor Cancelado. Ô, gente, bom dia, bom dia. Bom dia, meu amigo Guel. Lembrando aqui, Guel das Cavalgadas, lembrando aqui que vai ter, vem aí a feira do. A segunda-feira da agricultura familiar, né? A segunda-feira da agricultura familiar que vai acontecer nos dias 11 e 12 de setembro na feira do bairro São Sebastião em Prado. Ó, para os amantes de queijo, vão se deliciar com os produtos da Drica, né? E Eita Charcutaria vai encantar com seus defumados. O programa Vida Melhor marca presença com seus empreendedores e o viveiro Prima Flora traz muitas mudas nativas e sementes para quem quer plantar e colher. E a floricultura volte a sorrir com plantas ornamentais. Vai ser muito bacana, viu, gente? Tudo isso na segunda-feira da agricultura familiar em Prado, 11 e 12 de setembro, lá no bairro São Sebastião, na feira do bairro São Sebastião. Ô Tite, sua orelha não queimou não, Tite? Mas falamos de você, viu, Tite? Falamos de você. É, você sumiu porque quis, né? Ê, Xará, o que você fez aí, rapaz, que tá deixando a mulher sem falar com a gente? O que que há, hein? Aí em Prado. Eu, hein? Dona Antonina, a mulher sumiu mesmo, hein? Bom dia, solta a voz. Bom dia.
1: Bom dia, Sivaldo Miranda.
0: Bom dia.
1: Uma ótima terça-feira aí, com paz, saúde e felicidade. Que Deus Obrigado. Abençoe aí a todos. Ótimo. Nos conforte com o seu amor.
0: É sempre
1: Obrigado, meu
0: assim.
1: Deus. Um bom dia, meu irmão.
0: Valeu, bom dia. Capitão Natalício tá com a gente nesta super manhã, gente, lembrando a você, ó, lá na Medeiros Empréstimos Consignados, tem empréstimo para aposentados e pensionistas do INSS, BPC e Loas, você aposentado, sai com o dinheiro na conta e já garante seu brinde na hora. 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
0: É, vamos nós aqui com Canta Brasil. Bom dia, gente. Bom dia pra você. Bom dia, minhas amigas. Bom dia, meus amigos. Bom dia pra a turma aí de Massaranduba. Bom dia, a turma do Piau. Bom dia. Bom dia, meus amigos de Pirajá, Piragi, Coração Central. Bom dia. Bom dia, Coração Central. Bom dia, São João da Prata. Bom dia, Itabrasil. Bom dia. Pessoal aí de Itabrasil também ouvindo Canta Brasil. Muito obrigado. É, não dá pra sair daí não, né? Com essa chuva, né? Mas é assim mesmo, né, gente? Não é verdade? É desse jeito, né? Vamos que vamos. Bom dia também, pessoal de Nova Alegria, Baldalho, bom dia, Vila União, bom dia, Vila União, bom dia, deixa eu mandar um abraço aqui para um cidadão lá da região de São Paulinho. Eu encontrei esses dias, eu encontro as pessoas, eu não decoro os nomes, mas fica aqui registrado, tá? Registrado aqui. Bom dia, meu amigo Jonei, encontrei com o Jonei essa semana também, bom dia, um abraço, tem um pessoal fazendo a manutenção aí na estrada, né, mano? Pessoal da empresa aí, né? Muito bem, a gente fica feliz, né? E bom, um abraço, daqui a pouquinho,

0: Guilherme Santiago do Canta Brasil, jogado na rua. Oh, bom dia, Barça. Bom dia, Dona Maria. E seu Jonas, você não vai. Vale nada, né, seu Jonas? Ai, ai, vamos nós. Tem horário eleitoral agora. A gente volta daqui a pouquinho. Calma aí.
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32: Brasil. Só vim aqui pra dizer tchau, né? Só vim aqui pra dizer tchau. Então, final da edição de hoje do Tribuna do Canta Brasil, final do Canta Brasil de hoje, agradecendo a todos pelo carinho e pela audiência, agradecendo principalmente nosso bom Deus por ter permitido que tivesse aqui mais uma manhã juntinho com você, tá, gente boa?
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32: Volta amanhã, 5 da matina, no novo encontro com você e a boa música sertaneja. Na programação 99, chegando aí o café, chegando aí o horário eleitoral obrigatório. Em seguida tem Café Rural. E logo depois tem. Vaninha, com Mania Mais. E aí a gente volta meio-dia no Tribuna. Meio-dia e 25, né? Logo após o horário eleitoral obrigatório. A todos uma ótima terça-feira. Tchau, gente boa.

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0: Muito bom dia, amigos. São 7h38, manhã desta segunda-feira. Uma segunda-feira maravilhosa. Terça-feira, perdão. Terça-feira. Um cara de segunda, né? Após o feriado, a gente costumava. Ontem, feriado, de muita chuva, a previsão do tempo bateu exatamente do jeito que nós tínhamos falado lá na quinta, sexta-feira. Na semana passada, falando dessa previsão de chuva, graças a Deus. Claro, nós estamos acompanhando muito bem essa situação por conta da questão do El Niño. Muita preocupação quando a chuva vem, principalmente agora nesse mês de setembro, traz um alívio muito grande para nós, uma chuva muito boa em toda a região, onde nós estávamos em Arraial da Ajuda, vindo de lá para cá após os 3 dias do leilão da Agropecuária Poliana, e já começamos a segunda-feira, madrugada de domingo para segunda-feira, com muita chuva, e ela deverá se estender ao longo desta semana. Bom, o cenário está diferente, nós já estamos em Teixeira de Freitas, hoje diretamente aqui da ADEQUA, Consultoria Ambiental. É uma data muito especial desse nosso parceiro que já está conosco aqui há pouco tempo, há 7 anos, né?
1: Início.
0: Não, 6 anos, há 7 anos. Galera, aqui 2020, 2020 são 6 anos, aí para o 7º ano de parceria aqui no programa Café Rural, parceria também conosco na feira. Por que que hoje é um dia especial e nós viemos fazer o programa diretamente aqui, aproveitando esse cenário maravilhoso? Porque nós estamos celebrando os 12 mais um anos de aniversário da Adequa Consultoria. Daiane está conosco, meu amigo Filinto, muito bom dia. Começando pelas damas, né? Bom dia, Daiane,
2: Bom
0: tudo bem?
2: dia, os ouvintes do programa Café Rural. Mais uma vez estamos aqui ao vivo com vocês. Dessa vez não vou ficar falando do problema, né? Ou não. Mas é para falar de coisa boa, para comemorar o aniversário da nossa empresa, da Adequar, que está aí completando 12 anos mais um. E a gente veio contar um pouquinho dessa história, os desafios, falar um pouquinho de como é o trabalho da nossa consultoria.
0: Meu amigo Filinto, meu irmão, satisfação recebê-lo mais uma vez. Tá ficando viciado em vir para aqui, né, camarada?
1: É dando a boa, acreditar pelo bom. Bom dia, Carlos, bom dia, meus amigos. Hoje a gente vai falar de coisa boa. A gente vai falar de adequado, vamos falar um pouco da nossa experiência, vamos trazer um pouco da nossa realidade, né? É uma data muito especial para a gente, comemorando mais um dia de evolução, mais prospecção, mais, vamos dizer assim, deslumbrar, né? O que nós vimos para frente, qual é a nossa visão e qual é a nossa busca, aí sempre buscando melhoria e evolução para a gente estar ajudando o agricultor.
0: E numa situação que eu costumo sempre falar isso, sempre que eu tenho oportunidade, porque é um dos setores mais delicados do agro brasileiro, quando a gente entra para as questões ambientais. Hoje estamos também vivenciando a questão com relação aos impostos, à tributação, mas um dos maiores gargalos do nosso agro tem a ver com as questões ambientais, e por isso o setor mais que nunca depende de empresas sérias, muito bem estruturada, porque quando chega a bater na porta e apertar aquele interfone, é pepino quando o telefone toca, né?
1: Quando vem aqui, o negócio
0: Quando vem aqui, meu amigo, é que já virou um caco meio uma viola, né? Bom, Adequa completando 12 anos, mais um, para não falar o número que não dá sorte, né? Não tem meias curvas, negócio de curva não, é reto mesmo. Bom, vamos lá falar um pouco, daqui a pouco nós vamos fazer. Antes, eu quero só dar uma olhada aqui, porque o pessoal está me perguntando muito, Felipe. É que a gente fica todo mundo de olho, quando for mandando um abraço para vocês lá, todo mundo está muito de olho com relação à previsão do tempo. E essa chuvinha está aí maravilhosa.
1: Agora,
0: Tem
1: de
0: alerta amarelo para chuvas intensas ainda para a nossa região. E a chuva deverá se estender pelos próximos 3 dias. Gente, Alexandre Suzano, dando abraço aí, parabenizando. Agora não é mais Suzano, o negócio está com a
1: É.
0: própria, né?

0: partir do dia 15 de setembro. Aí, 15, 20 de setembro, a gente começa a dar uma olhada. Nós estamos vivendo mês a mês, que tanto se falou no El Niño, graças a Deus, em 2015 ele começou em setembro. Esse ano ele não está judiando, então ainda não começou, não começaram os efeitos aqui para a nossa região. Mas hoje nós vamos dar uma atenção especial, daqui a pouco entra a entrevista, a gente traz também um pouco da nossa cotação, atualizando novamente para ver como começa, semana um pouco truncada por conta do feriado, hoje que a coisa começa a movimentar, e amanhã a gente traz com mais exatidão as cotações, tá bom? Vamos lá. De onde que surgiu a Adequar? A ideia da Adequar, a iniciativa, o pensamento, o foco da Adequar?
1: Então, né, eu sou um dos fundadores da Adequar, na época, né, na ocasião, foi eu e outro colega, também engenheiro florestal, ambos, no momento, estávamos passando, ministrando aula na faculdade, e nessas trocas, né, de faculdade, vai daqui, vai dali, um aluno tira uma dúvida, alguma coisa desse sentido, eu estava meio que me distanciando na época do IBAMA, e estava focando mais na parte da academia. E começou a surgir muito questionamento, muita dúvida, questão de IBAMA, né? Eu estava lá dentro. E já existia o mundo da consultoria. O mundo da consultoria Teixeira já era pulsante. Já tinham vários profissionais, poucos deles estão até hoje no mercado, pouquíssimos, mas existiam vários profissionais dando suporte para, na época, Suzano, a filha, né? Aracruz, na época. Então, Veracel tinha uma gama já de profissionais, não de empresas, mas sim de profissionais. Existia uma gama de profissionais no ramo da consultoria. E começou a me trazer uma certa curiosidade, não vou negar. Mas eu comecei muito numa consultoria meio paralela, muita gente perguntando, eu ajudava. Aí tem que um belo dia, um colega, dentro da sala dos professores, na época eu trabalhava na coordenação ainda, virou para mim e falou: rapaz, você tem que parar com isso. Na hora do intervalo, tá fazendo fila de gente aí para conversar com você. A gente achando que era questão acadêmica, mas não, a galera tirando dúvida. E esses outros colegas já eram consultores e já ficavam, né, antenados no mercado, trabalhando no segmento. E eu até então, né, na inocência, não deslumbrava do tamanho, vamos dizer assim, da necessidade.
2: Isso era 2000 e
1: 2000, Maria, 13 anos atrás, 2000 e 13, 12, né? Não era, não era 2012. O ano era 2012. Porque eu demorei aí um gap, cair na realidade e começar, né? Porque ainda estava no IBAMA, estava ministrando aula e comecei na consultoria. Eu triangulei essa realidade profissional na época, né? Tentei levar os três achando que conseguia. E aí eu comecei. Mas eu já comecei pensando o seguinte: eu não quero entrar na consultoria como mais um engenheiro na consultoria, porque a engenharia nos permite isso, né? Emissão de RT, de consultoria, isso é super normal para o setor ali da engenharia, mas eu não pensava nisso, não falei com você assim. Eu penso numa empresa estruturada, né? Ter raízes, ter nome, e desde o primeiro mês da Adequar, assim foi.
2: Existe um detalhe importante dessa época que a gente está relatando, porque se você se recordar, 2012 é o ano do novo Código Florestal, né? A Lei
1: Estava pulsando isso.
2: 2.651, ela é de 2012, foi quando lançaram, promulgaram o novo Código Florestal. E com isso, muitas regras
1: Mudar.
2: mudaram, se estabeleceram, inclusive o próprio CAR com prazo para fazer o CAR. Então, existiu nessa época uma demanda pulsante, gritante, de serviços de consultoria ambiental, porque todo mundo precisava fazer o seu CAR, apresentar documentação em banco, para regularizar a sua terra, para fazer uma transferência em cartório, etc. E tinha, apesar de ter bastante consultores, a demanda aqui na região era muito grande. Eu trabalhava na Secretaria de Meio Ambiente na época, em Alcobaça, em Caravelas, e o Felício já tinha um
1: Já.
2: certo contato,
1: Aí,
2: eu
1: Caravelas.
2: enquanto órgão ambiental, e ele iniciando na consultoria. E aí a gente conversava muito, trocava muito figurinha sobre isso também.
1: E, na época, o órgão ambiental não sabia para onde ir, o que fazer, e os consultores ambientais tentando aprender junto com o órgão ambiental como fazer as regularizações ambientais. Por isso que até hoje nós conseguimos ver no mercado uma demanda de atualização de certificado. O que era feito no passado era com uma visão. Hoje, vamos dizer assim, com o know-how, o crescimento, tanto dos consultores quanto do órgão ambiental, vamos dizer assim, se lapida melhor.

0: você ficar, se extrai, entende melhor na legislação para você ficar, diferente da época. Na época era loucura, era o tempo todo o telefone aqui conversando com o INEMA, com o pessoal do TI do INEMA, para saber como, e eles aprendendo, e a gente aprendendo ao mesmo tempo, para ver como faziam você ficar. Hoje não, as coisas já mudaram. Então, foi mais ou menos nesse segmento. Me lembro assim, claramente, o primeiro escritório da Adequar, onde eu entrei para reformar. Pintei, ajeitei, fizemos, colocamos lá duas mesinhas, eu e o Paulo, na época, quem começou a Adequar comigo foi ele. E de lá para cá, uma coisa interessante: desde o primeiro mês da Adequar, ela por si só se viabilizou. Um mês. Para o segundo mês, ah, peraí, eu vou tentar aqui um ano para ver. Não, Adequar, desde o primeiro mês dela, ela mostrou para que ela veio. E ela se viabilizou com isso. Com o passar do tempo, eu vi a grandeza disso, que era muito maior do que um querer meu. Era uma necessidade do mercado tinha.
1: Justamente quando a gente fala dos problemas, desses detalhes, e a descobrir um nicho de mercado que a gente que vive nos bastidores sabe quanto sufoco o produtor passa com as questões ambientais e quanto problema nós já vimos por esse tipo de documentação sendo feito de qualquer forma e depois tendo que ser feito, todos os problemas, além de perder financeiramente, é uma série de pepinos e riscos que o produtor corre quando não conta com a empresa que tem realmente esse know-how. E por que doce mais um da
2: Eu falei, como é que você falou? 12 mais um, porque uma. Nós estamos criando político, né? E a gente sabe que essa questão numérica, ela impacta, né? E nós, assim, olha, nós vamos fazer uma propaganda enorme agora, durante o mês de setembro, do nosso aniversário, e exatamente dentro do período
1: Eleitoral.
2: político-eleitoral, né?
1: Esse 12 mais 1 foi cirúrgico, né?
2: E aí a
0: É
2: gente.
0: 12 anos de história, mas um de propósito, né?
2: É, isso acaba,
1: Claro, é
2: claro, né? 12 anos de história, mas um de propósito. E aí eu falei que tem essa questão da pegada política e tal, não, para não impactar a questão da gente ser uma questão mais neutra, eu falei que nós somos neutros igual detergente P, né? E é isso aí, a 12 mais um é uma forma de celebrar esses 12 anos de história, mais um de propósito, dentro desse período muito conturbado das eleições presidenciais.
0: É questão política, galera. A gente sempre, né, os amigos, os produtores e no dia a dia sabe qual é o nosso posicionamento. Não tem gato no saco da mesma forma que você é, a gente também é. Mas a gente tem que também não é tentando forçar nem para um lado nem para o outro. A gente está aqui fazendo o nosso serviço, mas todos sabem aí qual é o nosso posicionamento, que é agro.
1: O Clínico, tipo assim, a gente olha o Clínico, olha o time aqui, existe todo um time, toda uma estrutura de profissionais muito bem selecionado, muito bem preparada aqui por trás, aqui da Benguela, na verdade.
2: É isso aí. Aqui nós temos uma equipe, a gente já falou algumas vezes, né? Nossa equipe está em constante evolução e a gente tem uma equipe aqui formada por uma gama de profissionais. A gente fala que é uma equipe multidisciplinar, muito capacitada. Hoje nós estamos com 11 pessoas na nossa equipe aqui dentro do escritório. Temos dois setores bem definidos, que é o setor ambiental e o setor hídrico, né? E essa equipe, ela se apoia. E dentro do setor ambiental, temos o setor de geoprocessamento de dados, temos o setor de licenciamento e regularização ambiental, temos a parte jurídica das defesas dos autos de infração, né? E dentro do setor hídrico, temos também a parte de regularização de barragens, poços, outorgas, então, e a parte do levantamento de campo também, né, Felipe? Então, hoje a nossa equipe é formada por engenheiro florestal, biólogo, advogado na área do setor ambiental, engenheiro civil, engenheiros agrônomos, engenheiro ambiental sanitarista. Então, nossa equipe aqui, ela é completa no nosso setor para nos dar suporte, além das parcerias externas que nós temos também com profissionais, como engenheiro de minas, geólogo, como técnico de segurança do trabalho, pessoal da parte de combate a incêndio. Então, nós temos parcerias externas também que fazem e compõem, né, toda essa gama de serviços que é adequado hoje. Mas uma coisa que o Felipe fala muito importante, é a cara do adequado é o Felipe, né? mas por trás dele existe uma galera aqui botando a mão na massa junto com ele, né, se preocupando com os nossos clientes, com as demandas de mercado, estudando, se capacitando para entregar o melhor.
1: Muito bem, agora, eu vou pedir licença, porque nós vamos fazer um rápido intervalo, um bloco pequenininho, e na sequência a gente volta falando e celebrando juntamente com a Adequado esses 12 anos de história e mais um ano de propósito. Por isso, 12 mais um. A gente já retorna.
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0: Estamos de volta com o programa Café Rural, ao vivo diretamente aqui da Adequado, Consultoria Ambiental, celebrando 12 anos de história e mais um ano de propósito. Eu fiz diferente, quando fui da Café Rural, eu pulei e já joguei mais um para frente, né? Agora esse ano...
1: Você deixou de comemorar um ano? Aí não pode.
0: Deixei de comemorar um ano. Deixei de comemorar um ano justamente para não dar o número do azar. Gente, nós estávamos conversando aqui, ó, que é muito interessante. Nós somos uma geração que a gente viu o Walkman, Discman,
2: Fita cassete.
0: Fui aqui no restaurante aqui em Teixeira, que é cheio dessas coisas antigas, aí colocou uma fita. Quando eu cheguei, chamei o gerente para fazer uma observação. A gente ficou tudo assustado. Falei, rapaz, senti o banheiro de fita cassete, mas não colocou a caneta não. Porque só quem viveu, rebobinar a fita na caneta que vai lembrar, né?
1: Então, não lembro disso não.
0: Eu disse que vem com minha filha, que Deus que livre. Mas, em resumo, o que, é que nós queremos dizer? A gente está falando aqui de um tema aqui do papel e da treina ao GPS, drone, e como que as tecnologias, elas mudaram. Nós somos da geração que a gente viu o mundo virar de cabeça para baixo, e nós estamos aqui firme e postos, placa preta, entendeu? Então, o que acontece? Imagina que agora, dentro das questões ambientais, gente, quantas mudanças, quantas evoluções, precisa estar muito atento a tudo isso, né?
1: Sim, eu me recordo bem, a primeira aquisição nossa, voltando para a questão tecnológica, que foi drone. A gente comprou um aparelho de drone por volta de 2013, 2014, foi 2014 mais especificamente. E aqui na região não existia treinamento, não existia nada. Aí saiu eu e um técnico nosso daqui para ter um treinamento com drone lá em Ilhéus, na região Ilhéus e Itabuna. Veio um cara de Vitória da Conquista, encontrou com a gente em Ilhéus para fazer um treinamento com drone. E de lá para cá a gente viu que a introdução dessas tecnologias não era bem querer, era uma necessidade para você ganhar em evolução, agilidade e qualidade do que a gente produz para o produtor rural. Porque a gente vê que não é simplesmente uma produção, é uma qualidade na produção que está sendo inserida. Isso vai refletir lá na frente na agilidade da resposta da licença ambiental, na qualidade, nas normas e padrões ali estabelecidos. De lá para cá a gente viu que realmente a pegada era essa. Aí lá por volta de 2017 a gente já adquiriu um RTK, que é um GPS, né? A gente já ouviu falar de teodolito e tudo mais, a gente foi logo mais moderno, que é o RTK, um GPS de alta precisão, que para nossa necessidade de referenciamento, de coleta de dados, até mesmo os mapas do CERFIC, a gente aqui utiliza um RTK, é a mesma coisa de dar um tiro de bazuca na formiga. A gente tem um RTK, um equipamento de altíssima precisão, faz você ficar que muitos hoje ainda se ousam a fazer por imagem de satélite, com um GPSzinho de mão, que a gente hoje não aplica e nem nunca viu viabilidade de aplicar esse tipo de conhecimento, porque a gente sabe da importância disso. E esse ano, assim, uma cronologia de equipamentos e mudanças, esse ano foi um ano que está trazendo muito forte, desde o ano passado, essa questão de inteligência artificial e tudo mais. A gente também vem buscando aplicativos, programas onde facilitam a nossa vida como consultor, mas reflete diretamente para o produtor.
2: Atualmente a gente tem trabalhado com dois programas, né, dois aplicativos de inteligência artificial.
1: E em paralelo com isso, a gente também esse ano adquiriu um ecobatímetro, que também, da mesma forma do drone, lá em 2013, 2014, o ecobatímetro está sendo novidade extrema agora. Ecobatímetro é um barco que, vamos dizer assim, na água ele se comporta da mesma forma que o drone se comporta no céu. A gente faz a planimetria e a batimetria. A planimetria está com o drone, que está fazendo uma imagem voando, né, e fazendo um plano de voo, e a batimetria faz na água. Então a gente tem um ecobatímetro hoje que facilita a nossa coleta de dados nas barragens. A gente sabe que a gente está falando aí em um momento climático, você mesmo estava falando, e a gente sabe o que é um conflito hídrico, porque eu já mediei conflito hídrico, e é muito complexo. Então, quanto melhor você estuda a viabilidade hídrica, disponibilidade versus necessidade hídrica do imóvel, melhor o produtor se planeja, né? Ele executa o que ele precisa. Então, a gente está trazendo um ecobatímetro, assim, que é uma tecnologia nova também. Em muitos locais aí estão em teste, a gente está trazendo para a equipe, para a gente trazer uma precisão mais avançada no que tem em estudos hidrológicos, que se une o drone, o RPK e o ecobatímetro. Triangula equipamentos de alta precisão na busca de uma solução.
0: E os serviços aí, né, ao longo desse tempo também precisaram evoluir, não evoluir pouco, não vai evoluir muito, né?
2: Eu falo que esse é um dos principais desafios da consultoria ambiental, porque o mercado, as questões ambientais, a legislação, isso evolui muito rápido e a gente tem que estar sempre antenado, se capacitando, buscando informação e, com isso, também trazendo novos serviços, né? Ao longo do tempo, alguns serviços deixaram de ser prestados, como o ADA, por exemplo, né?
1: Legislação muda, né? O serviço acaba.
2: Alterando a certidão de desocupação do solo, que era uma demanda grande, hoje em dia bem pouco, mas também surgem novos serviços, como é o caso da batimetria, de barragens, como é o caso agora que a gente está fazendo bastante, que é o relatório do PRODES, que nós até anunciamos esse relatório lá na feira,
1: Uma realidade total, cara.
2: e a gente tem feito essa análise autuações ambientais notificadas pelo Mapbiomas, pelo PRODES, isso vem do Ministério Público, vem dos órgãos ambientais, os clientes trazem, a gente tem que trabalhar também com isso. E com isso, nosso serviço tem evoluído, não só em tipologia, em tipos de serviços ofertados, mas principalmente na qualidade dos serviços ofertados. Eu pego aqui projetos que eu fiz em 2016, 2017, leio, e a gente tem trabalhado sempre na evolução desses projetos. E agora, com o advento da inteligência artificial, isso tem sido ainda melhor, porque a gente consegue acelerar essa produção e entregar um serviço com mais qualidade em menos tempo, utilizando a ajuda da inteligência
1: E não
2: artificial.
1: tem como achar que não vão utilizar aqui. Peraí, assim, eu mesmo me assusto. Eu me assusto com
2: Ele
1: inteligência
2: fala
1: artificial.
2: assim, e onde isso vai
1: Tem
2: chegar?
1: hora que essas meninas surgem com os negócios aqui, mostrar umas fotos, uns trem, moço de Deus, não tem parâmetro, não. Mas assim, além de você se assustar, você não pode simplesmente ficar quietinho deixando passar. A gente aqui, como consultor, como estamos aqui prestando serviço, nós temos que acompanhar essas evoluções. Não tem como. Não tem como você. Antigamente, nossos programas, a gente ia lá, era toda uma estrutura. Hoje você, com dois, três aparelhos, aqui no meu escritório e monta. Isso é acompanhar tecnologia, isso é avançar com a tecnologia, isso é um crescimento profissional que você oferece, não só a facilidade para você, mas para o amigo telespectador, é que nem nós temos que avançar, nós temos que buscar facilidade para ajudar o produtor, para
2: Eu
1: facilitar a vida do produtor.
2: falo com o Felipe que a gente não tem que acompanhar, tem que estar na ponta,
1: Na
2: né?
1: ponta,
2: Tem que
1: ajudar a evoluir, não só acompanhar.
2: A gente tem que pegar essa nova realidade, abraçar ela e utilizar a nossa ponta.
0: É poucas coisas que conseguiram nos assustar, mas a inteligência artificial, nós que acompanhamos tantas mudanças da geração aí de 80 e tantas revoluções, tantas coisas, agora a inteligência artificial é um negócio realmente
1: É loucura.
0: é fora da curva, né? Mas nós vamos ter que conviver e tirar o melhor proveito. Nem tudo é 100% bom, nem 100% ruim. Eu queria discutir muito mais assuntos aqui sobre esses 12 anos de história e mais um de. Como é que é, Daiane?
2: Mais um dia
0: Propósito. De
2: propósito.
0: propósito. Mas o nosso tempo, quando do horário eleitoral, um pouco mais restrito, eu vou partir aqui para a última, que é daqui para frente. Rapaz, não dá para se falar. Quem consegue fazer uma projeção para daqui a 5 anos? Hoje, daqui a 5 anos, do jeito que a inteligência artificial está indo, quem vai ser no planeta? A gente não sabe nem quem vai ser no produtor, quem vai ser no campo. Não dá para projetar mais 5 anos para frente, né? E mais adequado, daqui para frente, como é que fica?
2: Eu enxergo que daqui para frente essa questão da inteligência artificial, da análise de imagens de satélite, isso vai ajudar muito a consultoria, vai ajudar muito o produtor rural, mas também é um detalhe que vai pegar muito na consultoria ambiental, no produtor rural. Então a gente vai cada vez mais evoluir nesse ramo aí, porque é um futuro certo, essa é a parte certa, né? E a gente está sempre se capacitando, se preparando para esse futuro, para entregar melhores resultados, novos serviços e encarar novos desafios também.
1: Carlos, essa evolução eu acho ótima. Costumo dizer que o mundo não está mais para amadores. E adequado não para amadores. Então, a Adequa, ela sempre pensou tanto em equipe, em qualidade, em tratativa, forma de agir, de uma forma muito, muito visionária, muito para frente. Então, se está vindo os desafios, se está vindo a tecnologia, é que nem a Daiane falou, a gente não está querendo acompanhar, a gente está querendo evoluir o que tiver que evoluir, a gente está querendo estar sempre um passo à frente. E eu vejo hoje, através do seu programa, através das visitas, dos eventos que você mesmo, né, distribui aí para o mercado, e a gente, graças a Deus, participa com você, a gente vê que o produtor hoje, ele já vê assim, ele já vem se mecanizar, ele já vem uma gestão compartilhada, o produtor hoje já vem montar um... Rapaz, isso é uma evolução muito grande, tem um escritório, meu amigo, produtor hoje de médio, até os pequenos muito organizados, escritório, você chega na fazenda, ah, vamos ver, então vamos ali para o meu escritório, já tem essa linha dele, o computador dele, às vezes a esposa está ali dando suporte, contabilizando as coisas, isso é evolução, cara.
0: Isso, pense.
1: Isso, o produtor rural sempre fala, sai do amadorismo, senão vai dar ruim,
0: É verdade.
1: vai dar ruim.
0: É
1: Então,
0: verdade.
1: se o produtor está numa crescente, adequado, está diferente. Então, eu acredito que é um divisor de águas. 5 anos para frente, 10 anos para frente, é divisor de águas. E só vão ficar, cara, os bons. Só vai ficar o produtor que consegue precificar o seu produto, comprar bem, vender bem, manejar e diminuir custos. É o que a gente mais fala. Agricultura 4.0, 5.0, 6, 7, 8, 10, que seja para frente. Adequado não vai ser diferente. Então, o que que você pensa da adequado? Eu quero estar além da expectativa para poder ajudar o produtor. Com equipe, com tecnologia, com infraestrutura. Você conhece a gente aí
0: Sim.
1: há quase 10 anos. Você sabe o que foi de vitória para a gente construir esse local nosso aqui. Para ter um local assim, aconchegante para a equipe, a Daiane falou, mais de 10 pessoas aqui. Eu acredito que hoje, de forma direta e indireta, a equipe da Adequa passa de 20 pessoas com os freelancers que nós temos. Então a gente tem uma equipe aí praticamente na gestão nossa, né? Tanto eu aqui na parte comercial, como o Daiane na parte operacional, a gente tem uma equipe de aproximadamente 20 pessoas sendo feitas de gestão por nós. Por que isso? Para que isso? Para oferecer ao produtor que hoje já tem uma visão diferenciada, já tem uma visão de crescimento, o melhor caminho. Entendeu? A melhor peça, mais rápido, mais eficiente, com maior qualidade. Então, o futuro eu penso nisso. Não vai ficar com amadores. E o produtor que já sabe disso, entende disso, vai procurar agora.
0: Verdade. Daiane, quero agradecer a vocês. Ó, nós temos 1 minuto para resumir o fechamento dessa participação especial, comemorando os 12 mais 1 ano de história aqui da Adequa Consultoria Ambiental. Daiane.
2: Gente, muito obrigada aí pela audiência. Contem sempre com a Adequa. Para nós é uma alegria passar por esse período aí desse aniversário, mas estamos aqui permanentemente, 12 mais 1, mais 2, mais 3, mais 20. Estamos aqui permanentemente para atender vocês, procurem a Adequa. Vocês sabem da nossa qualidade. Carlos está sempre falando disso também. E Carlos é um grande parceiro. Obrigada pelo espaço.
0: Agradeço a vocês sempre abrir as portas para a gente levar informação. Você foi muito feliz nas palavras, Felipe. A gente tem que ter essa visão. Enxergar sempre lá na frente, onde muito estão vendo o problema, a gente enxerga a oportunidade, enxergar além da curva e adequar. Orgulho muito de ser parceiro da Adequa por essa visão, por levar solução e, consequentemente, é mais dinheiro circulando, mais dinheiro, mais distribuição de renda, mais dignidade, é mais famílias realizando seus sonhos. E tem uma coisa que pode trazer dignidade e evolução para a nossa região, é através do agro e de um agro profissional que faça a coisa da forma correta. Felipe, muito obrigado.
1: Carlos, obrigado pelas palavras, né? Quem conhece a gente nesses 12, mais um ano aí, com ser 15, 14, 20, com fé em Deus, sabe que a gente não entra para atrapalhar. Alguns produtores já tiveram aí até, assim, ah, estou precisando, não vou, porque eu não vou conseguir resolver isso da forma que você quer que resolva. Não, esse não é o caminho. Pode até ser transparente agora, mas essa água vai ficar turva lá na frente, então eu não vou. Então, Daiane está aqui, também é esse pilar, né? Quando eu trago algumas coisas, ele senta nessa mesa aqui para discutir. Daiane disse: olha,
2: Fala
1: vamos
2: assim com esse
0: rever esse
2: tempero,
0: trem.
2: mas essa confusão.
1: Rever esse trem. Eu falei, aí eu vou lá, acalmo, vou para cima. Mas assim, a visão, Carlos, é exatamente essa: é buscar a solução, cara. A gente aqui não está aqui para brincadeira, não. A gente está aqui para buscar a solução. Eu conto muito com a parceria do produtor rural, com a sua parceria, que também leva o conhecimento do produtor, e a gente está à disposição.
0: Obrigado,
1: Total
0: time.
1: disposição.
0: Obrigado ao time da Adequa Consultoria Ambiental, a parceria, e já vamos estendendo. Inclusive, agora, né, terminando aqui, já vamos discutir, vamos saber já em primeira mão os novos projetos para a sétima edição da Feira do Produto Rural. Acabamos agora em junho, já estamos trabalhando em 2027 já. Em breve, nós teremos mais novidades para vocês. Obrigado a todo o time da Adequa, obrigado a você que nos acompanhou através do rádio e também através das nossas mídias sociais. E amanhã estaremos de volta diretamente nos estúdios Café Rural. Abraço.
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1: Muito bom dia, gente! Bom dia a todos! A gente chega sempre feliz, né? Numa segunda. Aí, quando uma segunda é um feriado, a gente vem na terça também, muito feliz! Eu gosto da semana toda, né, gente? Quem que reclama do feriado? Eu acho que ninguém, né? Eu vi alguém falando que queria trabalhar no feriado. Traz essa pessoa aqui pra gente conversar com ela. Como é que foi aí, gente? Final de semana, feriadinho, tudo gostoso? Ah, ainda tem gente que hoje, entende? As escolas mesmo, né? Por conta dos desfiles, enfim, não estão funcionando. Então o pessoal já deu mais uma esticada. Aí tá vendo como a vida é boa? Na Rádio Mais são 8 horas 21 minutinhos. Sou Vaninha Meirelles, terçou meu povo com a chuvinha gostosa, fininha. Ai, Vaninha, que atrapalha! Ah, mas deixa, a gente precisa dela. Reclama não, tá? Estamos aí em 8 de setembro e a gente vem com mais uma programação e eu conto com você, viu? Até o meio-dia, 30310099, WhatsApp liberado. Você passe por aqui, eu quero mesmo ver você passar por aqui. Bom dia, gente! 99. E a gente começa com os clássicos.

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1: Olá, sou Luana de Oliveira, chegando com o nosso horóscopo nesta terça-feira. Áries, Touro e Gêmeos.
0: Áries.
1: Ariano, há brigas das quais sua alma quer fugir, mas que parecem grudadas na pele. Não abandonam você. Melhor tratar isso com sabedoria, porque apressando o andar da carruagem, sua alma acabará perdendo o terreno. Melhor não, viu? A cor para hoje é o vinho.
0: Touro.
1: Oi, Touro. Quando sua alma estiver cansada e prestes a dar um chute na mesa, procure tomar distância e respirar fundo, porque é provável que a atitude não apenas não traga o alívio esperado, quanto também seja um tiro saindo pela culatra. A cor para hoje é o verde.
0: Gêmeos.
1: Oi, Gêmeos. É bom dar espaço para as pessoas se manifestarem, desde que isso não signifique você abrir mão de seus princípios para conviver com quem conflita frontalmente com esses. É bom colocar limites, sem ofender ninguém. A cor para hoje é o azul claro. Daqui a pouquinho, Câncer, Leão e Virgem.
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0: Eu já falei, gente, com o horário eleitoral, né, a gente tem umas diferenças aí, ainda dá uns desaparecidas, mas estamos por cá. E a nossa programação vai seguindo aí, 30310099 para você participar com a gente. Coreana Stay, sabe, né? A Rádio dos Clássicos. Claro, a gente toca todas as novidades também, tá? Pessoal participando com a gente aí, pessoal de São Paulinho. Obrigado pela audiência, uma ótima semana, gente. Seu signo tá nessa bateria? Tá chegando.
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2: Olá, de volta na programação, você de Câncer, Leão e Virgem.
1: Câncer.
2: Oi, Câncer. Já que o clima não anda sereno e sua alma está por um fio inclinada a perder a paciência, melhor será você escolher com sabedoria os alvos de seu desassossego, de modo a não estragar os bons relacionamentos. A cor para hoje é o vermelho.
1: Leão.
2: Olá, Leão. Essa vontade louca de chutar a mesa não seria pertinente nessa parte do caminho, mesmo que a tentação seja tamanha que sua alma não consiga enxergar alternativas. Pense nas consequências, contenha seus impulsos. A cor para hoje é o amarelo.
1: Virgem.
2: Oi, Virgem. Colocar limites é imprescindível. Porque não é saudável você aguentar de tudo só para continuar sustentando certos relacionamentos que, ao que tudo indica, precisam ser reformulados o mais rapidamente possível. A cor para hoje é o rosa. Daqui a pouquinho, Libra, Escorpião e Sagitário.
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1: Chegando na sua rádio com o resumo da sua novela preferida. Nessa terça-feira, meus amigos, hoje em A Nobreza do Amor, Tonho e Alica sofrem com a impossibilidade de seu amor e decidem se afastar. Graça reclama com Casemiro por Caetana ter deixado o engenho. Mirim inventa para Marta e Virgínia que foi ele quem decidiu sair da casa de Casemiro. Viriato comenta com Adonis que Geraldo está sofrendo com a partida de Carrapato. Dona Menina se preocupa com a decisão de Tonho de se afastar de Alica. Marta revela a Tereza que Diógenes é pai de Ritinha.
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0: gente fecha a sequência, o som de Shampoo e Ina, Beyoncé, Sorriso Maroto, Zeneto e Cristiano, Coreana, tudo isso passou por aqui. Bora ali no intervalo comigo? Como diz a Scarlett, vai sim, tá? 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
1: Olá, de volta na programação, você de Libra, Escorpião e Sagitário.
0: Libra.
1: Oi, Libra. Algumas coisas que não seriam bem recebidas se tornaram imprescindíveis. E alguém terá de tomar a iniciativa de as colocar em prática. Doa quem doer. Será você? Ou você encontrará alguém para o trabalho sujo? A cor para hoje é o dourado.
0: Escorpião.
1: Oi, Escorpião. Suas palavras não explicarão porque, mesmo que sejam esclarecedoras, precisariam de ouvidos atentos para serem recebidas, o que não seria o caso da atualidade. Compreenda e aceite a complexidade do cenário. A cor para hoje é o laranja.
0: Sagitário.
1: Oi, Sagitário. Todo ser humano precisa lidar com certa dose de impulsos destrutivos para os focar no que realmente precisar ser destruído, o que requer uma sabedoria fora do comum. Agora é o momento de usar essa sabedoria. A cor para hoje é o preto. Daqui a pouquinho, Capricórnio, Aquário e Peixes.
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2: Tudo bem. Seu signo não tá aí nesta bateria, não tem nada não. Você vai curtindo a programação, porque daqui a pouco tem mais aí, tá? Falta só o último. Tem gente que tá no último, mas não saia daqui não. Pela amizade, continue que a gente tem muito mais pra você. Na Rádio Mais, 9 horas 21 minutos. E tá, gente, o tempinho muito, mas muito gostoso. O que, que a gente ouve do povo? Ai, veneno tão ruim pra sair de casa, não é não? Pois é, né? Mas tem, né, meu bem? Tem coisa que não dá. Por exemplo, algo que não... Ah, pessoa! Não, você! Ah, você que tem que estar no lugar que tem que estar, no trabalho. Tem como mandar um substituto? Tem até um filme, não é? Minhas cópias? Não tem cópias. É você. Vambora, acaba com isso aí. Seu turno hoje é que hora? Aí, ó, tá vendo? Depois do almoço, então tá, não tem de que reclamar. E também não tem de reclamar de jeito nenhum, né, gente? Tem muita coisa na vida aí. 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
1: Você está acompanhando Por Você, a novela das sete da Rede Globo? Ó, então eu vou te contar agora o que rola hoje à noite. Bela e Lucas aprovam o plano das crianças de aproximar os dois. Yara e Dalila acreditam que Juarez estava brincando sobre a possível mudança. Gabriel não cede à pressão de Vanessa e afirma que os dois enfrentarão um divórcio litigioso. Margot nota a animação de Lucas. Sabugo busca Tonton na casa de acolhimento e a menina comemora sua volta para a casa do pai. Vanessa fotografa o beijo entre Lucas e Bela e mostra Gabriel. Yara encontra sua casa revirada e Juarez se desespera.
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1: Olá, de volta na programação, você de Capricórnio, Aquário e Peixes.
0: Capricórnio.
1: Oi, Capricórnio. Ver as pessoas errando e insistindo no erro que cometem joga a responsabilidade sobre você. E assim você fica numa situação delicada, tendo de fazer algo a respeito sem saber muito bem o que seria. A cor para hoje é o prata.
0: Aquário.
1: Oi, Aquário. A impaciência decorre do cansaço. E ela não seria uma boa conselheira para esse momento de sua vida. Não se trata de aguentar tudo que acontecer, mas de encontrar alternativas mais saudáveis do que a impaciência. A cor para hoje é o cinza.
0: Peixes.
1: Oi, Peixes. Dificultar as coisas é uma tentação que seria sábio de sua parte evitar. Mesmo que por essas coisas das emoções embaralhadas, você tenha certa intenção de dar o troco por ofensas recebidas em outros tempos. Melhor não, viu? A cor pra hoje é o violeta. Galerinha, obrigada pela companhia e até a próxima. Tchau.
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9: Na Rádio Mais, agora 9:52. Nossa programação segue. 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
6: Bora! Força e foco! Você pode! Bora emagrecer!
10: Caminhar logo cedo antes de tomar o café da manhã virou uma prática muito famosa para quem quer perder barriga. A ideia é que sem o combustível dos alimentos recentes, o corpo use a gordura estocada como energia principal. Essa estratégia realmente pode ajudar a acelerar a queima de gordura em atividades bem leves e de curta duração. Porém, o emagrecimento real depende do que você come ao longo de todo o resto do seu dia. Use o exercício em jejum com sabedoria e não descuide da sua alimentação.
6: 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Bora emagrecer!
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9: E uma informação aqui importante: enquanto o Brasil discute se o celular tem lugar na sala de aula, o chatbot de IA já entrou pela porta da frente. Ih, faz tempo! Segundo o PISA 2025, divulgado pela Organização para a Cooperação e Desenvolvimento, aí, né, da OCDE, nessa terça-feira, quase metade dos estudantes brasileiros de 15 anos usa ferramentas como ChatGPT, Gemini, ao menos uma vez por semana para, entre aspas, aprender. A gente sabe que não é assim que funciona, né, gente? Descobriu ali a informação? Vai embora. Semana que vem você pergunta. Não sabe, então não aprendeu, né? O que é o PISA? O Programa Internacional de Avaliação de Estudantes 2025 é uma avaliação aplicada a cada 3 anos para avaliar os conhecimentos dos estudantes em matemática, leitura, ciências. Essa é a primeira vez que a pesquisa mede esse tipo de uso entre os alunos. Estava vendo alguns vídeos e fotos, enfim, mostrando os alunos perguntando, né, para o ChatGPT. Uma prova de inglês. Fizeram lá a prova, né? Olharam em casa, enfim, aí na sala de aula, né, o professor deixou, não, dá uma olhada antes, aquilo que é normal, oh, pronto, agora ninguém olha mais nada, antes era livro, né, apostila, agora não mais, tá o celular, normal, beleza, guardou, vambora, você vai lá, não sai nada na prova, né, gente? Se puder, agora com pesquisa, vambora, vai fazer com pesquisa. Tananana. Nossa época, livro, caderno, apostila. Agora, o celular. Faz com pesquisa, ok. Agora, o que você fez e pesquisou, vem aqui e faz. Não consegue. E ler. A gente tem aluno saindo aí com 19 anos. Eu vou colocar assim, que não sabe ler. Não sabe como, Vani. Ele anda, vai para tudo que é lado, sim. Entrega um livro, um texto, uma carta importante. Não, eu disse, faça uma carta importante, mande para fulano, não sabe. Ah, mas não se usa mais. Usa sim. E aí é que tá, não é? Conhecimento é algo que a gente tem que ter. Você pode até não usar agora, mas o pior é precisar usar e não ter, né? E a gente tá vendo a defasagem da nossa educação. Então tira internet e a tecnologia. Não, aí não. Não, é usar, né? É saber usar. E essa pesquisa, ela mostra bastante que lá fora, América do Norte, Europa, os alunos usam também. Mas é o que eu estou dizendo, compara o estudo lá. Eles têm que estudar de verdade e passar. Aqui até dinheiro se ganha para estudar. Não pode dar bomba, não, não pode. E aí, como é que fica? Enfraquece, né, gente? Lá no futuro a gente vai ver. Quer dizer, já estamos vendo isso hoje. Não é legal.

0: Quem ama, cuida. Adriana decide planejar o flagrante de Ademir no romance de Dora e André. Pilar reconhece Tom. Nicolau não conta a Brigitte que é primo de Yuri. Pilar aprova a ideia de Ingrid de fazer um evento na joalheria para expor o anel de Arthur. Bia avisa César que ficará de olho em Brigitte. Mal dá uma desculpa para Felipe ao ver Fábio da academia de dança e não faz aula. A pedido de Adriana, Liris liga para Ademir, avisa que Dora está com o amante em casa e passa a senha da porta do apartamento para o advogado.
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1: Ainda bem que eu entendi, né? Porque o resto foi uma briga só. Mas tá certo. Chris Brown e T-Pain, Kiss Kiss. De vez em quando o pessoal me pede pra passar isso aqui, mas já sabe, né? Entrou aqui, a gente manda pra uma lista, ela demora um tempo. Passa tipo aquele RH, assine a nota vermelha e azul, aí você passa pelo formulário branco. É assim, pra poder voltar. Nickelback também, de vez em quando me pede aí Photograph também, essa já foi pra lista, tá encostada, aposentada. Simone Mendes, Dois Fugitivos, não. Essa daí é das mais novas, a gente traz. E tem alguém que faz sempre uma visita legal aqui no programa, né? E traz coisa boa. Eu trago, mas ele que conhece, gerência é outra coisa. Já matou aí, não foi? Pois é, é Lutgard.
2: Bom dia!
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0: Na Rede Record, a novela Iludida, Ásia se reúne com seu advogado para explicar a situação. Mert espera Ásia em um quarto de hotel. Gonu tenta descobrir quem é o namorado de Derin. Um novo psiquiatra começa a trabalhar no hospital. 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
6: Aí sim!

0: Flor lindona, a combinação de tons vibrantes com o Color Blocken é a cara da temporada e, claro, garante produções cheias de energia. Misturar o azul com o laranja cria um contraste complementar moderno que valoriza qualquer look básico. Para os dias de temperatura amena, a dica é montar uma base branca e adicionar uma camisa colorida por cima. O truque da terceira peça traz ponto de cor e transforma o visual no ato.
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1: Arrase.
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0: agora.
1: Hoje é terça-feira, dia 8 de setembro, dia internacional da alfabetização. E eu tô chegando por aqui na melhor do seu rádio com uma edição novinha do Mundo Pop pra você. O famoso álbum Children of the World, lançado pelo grupo Bee Gees em 1976, ganhou um relançamento especial em disco de vinil. Esse disco foi super importante para os três irmãos da banda, pois foi nele que eles começaram a fazer o som animado da disco music, que virou febre no mundo inteiro. Além disso, o projeto ficou conhecido por trazer pela primeira vez aquele famoso vocal bem fininho de Robin Gibb como a voz principal das músicas. Essa nova versão em vinil permite que antigas e novas gerações reexplorem um dos momentos mais importantes e inovadores da trajetória da banda, antes do estrondoso sucesso do filme Saturday Night Fever.
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1: Olá, uma bela terça-feira para você. Como é que tá por aí? Tudo bem? Eu sou a Kelly Gomes e olha, hoje a gente vai com uma receita que é a cara daquele chazinho das 5 ou do lanche da tarde. A gente vai de bolo fofo. Então anota aí, tá? Você precisa de 3 xícaras de chá de farinha de trigo com fermento, 1 xícara de chá de leite, 4 ovos, 250 gramas de margarina, 2 xícaras de chá de açúcar e, fechando nossa lista, 1 colher de sopa de essência de baunilha. E aí você faz assim. Numa batedeira, você vai bater a margarina e o açúcar. Aí, sem parar de bater, você vai acrescentar 1 ovo de cada vez. Bate até ficar cremoso e então você desliga a batedeira e vai juntar a massa batida com a essência de baunilha e 1,5 xícaras de chá de farinha de trigo com fermento. Bate mais uma vez misturando o leite e o restante da farinha de trigo com fermento. Aí bate tudo novamente até que essa massa fique bem homogênea. Em seguida, você despeja.

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3: Rádio Mais, agora 10 horas 51 minutos e a gente continua por aqui. Nossa programação até o meio-dia. Chuva fina. Só lembro de Robert Draco Rosa. É isso o nome dele, né? Pois é. Ah, chuvinha gostosa, tempo delicioso. Pra ouvir rádio, então, meu bem, fique por aí, que a gente tá junto até o meio-dia, falando de Nova Clínica. 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
10: E a gente de volta com mais uma sequência. 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
10: Rádio Mais, agora 10h55. Confere com a gente. Bem-vindos.

0: Bora falar aqui da mãe do Cris, qual é o nome dela, gente? A Rochelle? Pois é, espalhando cupons para todo canto, né? A rainha dos cupons. Pois é, e a gente vai falar do Serasa. Isso mesmo, ficou bonitinha demais ela, né, na propaganda. Chamando o povo, último dia o quê? Amanhã já? Pois é, mais de 105 mil consumidores baianos podem negociar dívidas com descontos de até 99% no feirão Limpa Nome do Serasa, que segue, né, até amanhã. No entanto, estão disponíveis aí mais de 550 mil ofertas com desconto máximo, segundo a empresa. A ação disponibiliza, ao todo, mais de 8 milhões de débitos com desconto de até 99%. De acordo com Serasa, mais de 1 milhão e 600 mil brasileiros podem ter uma ou mais dívidas contempladas pela campanha. Na Bahia, mais de 5 milhões de inadimplentes. Entre os principais segmentos de dívidas no estado estão relacionados aí a bancos e cartões, financeiras, varejo e contas também de consumo, né? Da vida da gente, aquelas fixas, pois é. Segundo a Serasa, entre janeiro e agosto deste ano, mais de 680 mil acordos com descontos de 99% foram fechados no país. A diretora da empresa, Aline Maciel, afirmou que a iniciativa busca ampliar as oportunidades de renegociação. As ofertas incluem pendências com bancos, financeiras, varejistas, né, e também concessionárias de serviços básicos, como a gente diz. Os interessados podem consultar e negociar os débitos pelo aplicativo ou no site da Serasa. O regulamento da campanha está disponível na página da empresa. Dá uma olhadinha lá, pra gente ver que nem toda empresa entra, né? Aí pode negociar também direto com o banco, que também tem dado aí vários descontos. Dá uma agonia de ver esse vídeo, mas no final a gente fica feliz porque tudo acabou bem. Um funcionário de supermercado salvou uma menina de 3 anos que correu em direção ao trânsito numa avenida movimentada de Puebla, no México. As imagens de segurança mostram o trabalhador alcançando a criança e retirando-a da trajetória de um carro que se aproximava. Ele fez tipo um Batman, sabe? Sim, um Superman. Não, o Superman sairia voando. Ele saiu rolando com a criança e graças a Deus deu tudo certo. O funcionário identificado como Luiz Henrique Cruz trabalha com uma paleteira no momento do acidente. Ele trabalha no supermercado e estava trabalhando, né? Fazendo ali o seu trabalho e viu isso rapidamente. É aquela coisa também, né? Do sacar na hora. Tem gente que até tá no local, mas não consegue ajudar a outra pessoa. E vamos falar dele, fez aniversário no último dia 5, né? Fred Mercury está de volta à paisagem de Wembley, mas que trem ficou bonito demais. Um dos lugares mais simbólicos da sua história com o Queen, né? E aí teve filme contando a história dele, enfim, documentário, as TVs, internet, todo mundo fazendo homenagem. O lugar ficou lindo. O mural gigante foi inaugurado no Wembley Park em homenagem aos 80 anos do cantor, que nasceu em 5 de setembro de 1946. Batizado de I Am Mr. Mercury, a obra ocupa uma escadaria de 58 degraus e foi criada pelo artista britânico Frank Stiles, com uma técnica que faz o retrato aparecer por completo, quando visto de um ponto específico, ou seja, vai ter que ir lá. Mas ficou belíssimo, parece que ele vai chegar assim e dar um abraço na gente.
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2: Uma ótima terça hoje, dia 8 de setembro, é Dia Internacional da Alfabetização. E tá no ar o nosso Papo Sério. A vasculite é caracterizada pela inflamação direta na parede dos vasos sanguíneos do corpo. Essa condição pode afetar um único vaso ou se espalhar por múltiplos órgãos importantes. A principal consequência é o bloqueio do fluxo de sangue e a consequente falta de oxigênio. Os sintomas variam conforme a região do organismo que foi atingida pela doença. Na pele, é comum surgir manchas arroxeadas em grupos, formigamentos e lesões dolorosas. Na região da cabeça, pode causar sinusites frequentes, rouquidão, dor nasal e até otites. Nos rins, o problema se manifesta com inchaço, hipertensão arterial e sangue na urina. No sistema digestivo, pode provocar evitar fortes dores abdominais após as refeições do dia. No sistema respiratório, surgem tosses, falta de ar e chiados no peito ao respirar. Também podem ocorrer dores articulares, visão turva e fraqueza muscular nos membros. Ao notar qualquer um desses sinais, procure imediatamente um médico angiologista ou hospital. O diagnóstico correto permite identificar a causa exata e iniciar o tratamento adequado. Geralmente, o controle da inflamação é feito com medicamentos prescritos sob orientação médica. O nosso Papo Sério de hoje fica por aqui. Até mais!
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1: Tô de volta na sua terça-feira, 8 de setembro, com mais uma edição do Mundo Pop só pra você. Se liga aí. Mesmo sem lançar músicas novas há anos, Rihanna conseguiu um recorde incrível no Spotify ao virar a primeira mulher com 8 músicas com mais de 2 bilhões de tocadas. O marco veio com a famosa Only Girl, que entrou para a lista junto com outros grandes sucessos como Umbrella, Diamonds e We Found Love. E isso só mostra como as canções da cantora continuam sendo muito amadas e ouvidas por fãs no mundo todo.
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0: do jeitão de Daft Punk, né? Mas é Capital Cities. Na Rádio Mais, 11 horas 33 minutos. 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Falando em saúde, por mais que ele mesmo, né, já tenha mostrado, falado das suas cirurgias, contando tipo, sou um Robocop. Estamos falando do Elton John. Pois é, por mais que ele tá desse jeito, ativei tanta gente saudável, né? Ah, não tô com vontade de fazer nada hoje. Pois é, e o cara tá lá, encerrou a noite de ontem no palco Mundo do Rock em Rio. Belíssimo! Mesmo aposentado, sem precisar provar mais nada pra ninguém, o gigante da música ofereceu performance de alto nível, com chuva de hits. Tocou tudo que o povo queria, enfim, admirado. Ele falou, tô sendo quase carregado nos braços pelos meus seguranças, mas enquanto eu estiver respirando e puder, eu vou continuar fazendo o que eu mais gosto. Muito bom exemplo, né?
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5: 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Agora vamos falar do 9 do 9, é o Linhares Day. Você viu, né? Ele teve por aqui hoje, né? O Ludgard contando tudo de bom que tem por lá. 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Fico por aqui, gente! Hoje já chega na semana faltando um pedaço, tipo Djavan, né? Mas não é culpa minha. Tinha um feriado no meio do caminho, meu bem. Tropeçamos nele. Mais uma ótima semana pra gente e amanhã, claro, estamos de volta na sua programação. Fique por aqui. Depois do horário eleitoral, tem aí o Tribuna Popular com Civaldo Miranda pra gente ficar bem informado, tá? Ótima tarde, beijo pra vocês tudinho e até amanhã. Valeu!
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0: Linda, a escolha do ambiente faz toda a diferença no resultado na hora de colorir as madeixas em casa. Então procure um local bem iluminado, acenda todas as luzes e dê preferência à luz natural do dia. Uma boa iluminação garante fidelidade à cor desejada e ajuda a enxergar se a tinta foi aplicada uniformemente. Esse cuidado simples evita manchas e garante uma cobertura perfeita do tom escolhido.
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0: Meio-dia 25 na 99 FM. Olá, boa tarde. Estamos chegando com mais uma edição do Tribuna Popular. Hoje é terça-feira, dia 8 de setembro de 2026. Agora, meio-dia 26 na 99 FM. 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Meio-dia 27 na 99 FM, nós já vamos direto ao assunto. Estou recebendo aqui no estúdio da 99 o secretário de Agricultura, Ivan Favarato Filho, e o secretário de Meio Ambiente, Alex Samu, para a gente falar sobre um grande evento que vai acontecer amanhã em Itamaraju, que é o Simpósio de Enfrentamento aos Impactos do El Niño. Boa tarde, Ivan. Ivan já é nosso sócio aqui. Boa tarde, Ivan.
1: Que secretário. Bom saber.
0: É, né? Bom, não vai com muita sede ao pote, não, viu?
1: Você que falou,
0: hein? Boa tarde, satisfação receber você aqui.
1: Boa tarde, Simvaldo, alegria minha, sempre muito bem recebido aqui nessa emissora. Muito obrigado, boa tarde a todos.
0: Alex Samu, secretário de Meio Ambiente, boa tarde, seja bem-vindo também.
2: Boa tarde, Simvaldo, boa tarde a todos os ouvintes da 99 FM, boa tarde ao caro colega secretário Ivan Favarato, ao nosso coordenador Naman, que também se faz presente aqui.
0: É verdade.
2: Que satisfação, Sivaldo, poder falar com essa grande gama de ouvintes a essa rádio tão conceituada.
0: Obrigado. Ivan, é um momento propício para falar sobre o tempo. Graças a Deus que veio a chuva, mas esse simpósio, sem dúvida alguma, vem, de uma certa forma, trazer um alento para a população, né? Boa tarde mais uma vez.
1: Boa tarde, Simvaldo, e também pegando o gancho aqui do meu colega Alex, né? Boa tarde, Alex, boa tarde, Naman. Simvaldo, já estava seco, irmão.
0: Estava seco.
1: Já tá. Realmente. O pessoal já estava se lamentando aí pelos campos, temperatura alta, chuva já estava há um bom tempo que havia chovido, o pessoal fica logo preocupado e com razão. E aí, além disso tudo, vem essas notícias, né? Assim, meio catastrófica. Realmente há uma hipervalorização dessa notícia, a gente fica preocupado, né, com os efeitos, porque a gente, é difícil falar em previsões, né, são previsões, e estabelecer certezas é algo muito difícil. Então a gente, quando a ideia surgiu de fazer aqui um simpósio, debatendo, trazendo profissionais, especialistas desse tema, é para que a gente não cometa o pecado, né, de ser sensacionalista demasiado dentro de um tema que tem uma boa parte, apesar de ser previsão, mas ele tem muito de informação técnica.
0: Muito conhecimento.
1: Muito conhecimento vem aí na nossa palestra de amanhã. São profissionais, são pessoas especialistas dos temas. Teremos Ramon, me ajuda aqui. Doutor
3: Huerta Costa.
1: Não, primeiro o Ramon daqui vai falar sobre o clima, que é da Suzano, vai falar sobre
3: Rafael. Sobre
1: o clima regional. Rafael,
0: nós perdão. Temos Rafael, temos Ramon e temos
1: Tem o Ramon também.
0: O Ayrton, isso.
3: É Ramon Amaro de Salles.
1: Isso, perfeito. Então, esses palestrantes, eles vêm trazendo informações, né, sobre o clima, a região, o clima local, né, como é que se comporta aqui tradicionalmente. Nós falaremos também sobre defesa civil, sobre ações mitigadoras dos impactos. E aí teremos o nosso palestrante, doutor Ayrton Costa, que é climatologista renomado, um cara de conhecimento aí nacional. Né, e vai trazer assim, é pra gente não ficar chutando, né, Simvaldo?
0: Certo.
1: Então, quando a gente tem pessoas como essas aí que vêm falar para a população, e não é só para Itamaraju, não. Nós temos tido assim bastante feedback da região toda, as instituições que são envolvidas com, tanto com a agricultura como com o meio ambiente, como com defesa também. Nós temos várias brigadas, várias instituições aqui que trabalham também, porque o risco, né, de um período de estiagem prolongado, que é o que se espera que aconteça, vamos rezar que não, mas se acontecer, a gente também tem um risco dos incêndios, né, Sivaldo, que é são terríveis. É. Então nós teremos aí as brigadas de toda a região também participando. Então, assim, um evento, tenho certeza, de grande conhecimento para todo mundo, para a sociedade inteira. A gente não pode separar aqui agricultores, não pode separar pessoas ligadas muito ao clima ou ligadas à defesa civil. Acho que a sociedade inteira tem que estar preocupada.
0: Interessa para todos.
1: Interessa para todos. Se um evento como esse realmente acontecer, que estão falando, não é de um El Niño tradicional, o comum ou natural, é algo realmente, estão sendo meio terroristas com a informação, e a gente fica preocupado por isso. Daí a importância de ir lá ouvir pessoas que podem realmente contribuir com o tema. Então é importante a presença de todo mundo, estão todos convidados.
0: Alex, qual foi a reação por parte da Secretaria de Meio Ambiente ao tomar conhecimento de que um fenômeno como esse poderia acontecer aqui na região?
2: Sivaldo, a gente se prepara para esse simpósio, uma grande preocupação. O El Niño, ele vem com uma grande preocupação dentro de toda a sociedade. Na verdade, os telejornais, as notícias vêm ocorrendo há um bom tempo. Então a gente, Itamaraju sai na frente, se preocupando em montar esse plano de contingência. Para combater, para estar preparado para combater esse El Niño. Então aí sentamos juntamente com a Defesa Civil, sentamos com a Secretaria de Agricultura, aí vem juntamente com a Secretaria de Meio Ambiente, alguns parceiros em CMBio, a Suzano, preparar esse plano de contingência, que a gente não pode esperar para ver o que vem pela frente.
0: Não pode se acomodar.
2: Não pode se acomodar.
0: Não pode esperar acontecer, não é?
2: Não pode esperar acontecer. Na verdade, Itamaraju, pelo fato da região Nordeste, a gente espera aí, é claro, uma grande seca, né? Então assim, mas pelo fato da gente morar aí no extremo sul da Bahia, bem próximo aos estados de Minas Gerais, ao estado do Espírito Santo.
0: É quase divisa com a região sudeste, né?
2: Isso. E Itamaraju já enfrentou alguns anos em relação à catástrofe, em relação às águas, né? Com muita chuva. Então, assim, esse simpósio ele vem para um momento muito importante, na qual o colega abordou que estamos trazendo profissionais de gabaritado para poder explicar melhor para a nossa sociedade. Na verdade, a sociedade de Itamaraju, ela está convidada para amanhã participar desse grande evento.
0: De repente, uns profissionais desses, eles podem vir primeiro alertar a população, né, Ivan? Alertar a população e ao mesmo tempo, de repente, falar, olha, não precisa também pânico, não é verdade?
1: Então, nós não temos essa capacidade, nós aqui, de afirmarmos isso, né? Nós vemos as notícias aqui nas redes sociais, nos telejornais, elas são um pouco terríveis, a gente ouve, né? Muitos profissionais já confirmando.
0: Fica temeroso, né?
1: Fica temeroso. Aí reforça a fala do colega Alex quando ele diz, então, o que nós podemos fazer, né? Então, esses profissionais podem dizer, gente, se preparem, até porque prevenir é sempre melhor do que remediar.
0: Sem dúvida.
1: Né? E pagar para ver pode custar muito caro.
0: É verdade.
1: Então a gente tem realmente... Ah, Ivan, é possível se preparar para um fenômeno como esse? Sim. Se você é criador, melhore seus níveis de abastecimento, porque a falta d'água vai ser terrível se acontecer. Então, pelo menos a água de consumo, se você não consegue irrigar o pasto, etc., mas a água de consumo não pode faltar.
0: Sim, né? É verdade.
1: Não vai resistir a isso. Então a gente, existem formas de se preparar. Quem tem lavouras que vai irrigar pode aumentar o seu reservatório. Enfim, esses profissionais poderão dizer até que nível de preocupação a gente tem que chegar. Então acho que é daí que nasce a importância da participação de todos.
0: Muito bem. O Alex, como foi a escolha desses profissionais, né, para que pudesse passar essas informações, passar essas orientações, esse alerta para a população?
2: Na verdade, a gente se preocupou em trazer realmente um profissional que tenha uma qualificação. Então, a gente buscou, na verdade, um climatologista e o Dr. Werton Costa, ele que é ali do Piauí, né? De Teresina, no Piauí. É um profissional com uma extrema...
0: É conhecido como homem do tempo.
2: É conhecido, né? Realmente como homem do tempo. Exatamente. Então, nós acertamos em cheio em trazer o Dr. Werton Costa e sem sombra de dúvida vai nos orientar muito bem em relação a esse grande fenômeno que é o El Niño.
0: Bom, você que é da secretaria, o titular da pasta, que é ligada principalmente a essa questão, como é que vocês distribuíram isso, a questão de inscrição, é preciso inscrição, alguma coisa para participar, para assistir a palestra, essas palestras? Pode falar, qualquer um.
1: Não, senhor, nós vamos fazer a inscrição no momento.
0: Ah, no momento,
1: No certo. Momento, na chegada do evento. Nós estamos previstos para 7:30 já iniciar. Nós vamos servir o café da manhã ou vai ser um coffee break no meio do evento?
3: No meio do evento.
1: Então, pela manhã, quem já for chegando, a gente vai fazendo a inscrição, tá? E poderão, claro, toda a sociedade está aberta. Será lá na Facisa, tem um auditório bem amplo, né? Poderemos acolher todo mundo lá. E o importante é que estar lá.
0: É verdade. São palestras que terão uma duração de quanto tempo, hein, Alex? Aproximadamente.
2: Na verdade, a gente está estipulada de iniciar às 8 horas da manhã, com um período até às 13 horas.
0: Até às 13 horas. Muito bem. Será uma manhã muito produtiva.
2: Muito,
0: né?
2: Produtiva. Na verdade, certo. Aí nós iremos oferecer também um coffee break para aquelas pessoas que irão participar. E a gente reforça aqui o convite, né? Toda a sociedade itamarajuense está convidada.
0: A região em si,
2: alcançamos aí. Recebemos ligações, mensagens o dia inteiro, a semana inteira. É verdade. Pessoas de outros estados, por exemplo, de Nanuque, está vindo para cá, né, para esse grande simpósio.
1: A nossa expectativa, Sivaldo, como nós temos três palestrantes, né, com temas definidos, vamos falar sobre defesa civil, sobre a situação local, a regional, né, o clima regional. E aí, claro, o doutor Ayrton Costa, que vem como um climatologista, falando especificamente do tema do El Niño, ele vai fechar as palestras e após, obviamente, nós traremos aí um momento de debate e abriremos aí para devido questionamento, claro, com a participação de toda a região, certamente surgirão muitos questionamentos.
0: Eu não sei se chegou ao conhecimento de vocês, mas algumas escolas, até os professores orientaram alguns alunos, os alunos para comparecerem lá para também assistir a palestra, é muito importante. Bom, meu tempo aqui é curto com esse negócio do horário eleitoral obrigatório. Ô Naman, você quer falar alguma coisa, Naman?
3: Rapaz, os dois deram conta do recado e eu sei conta? Que você tá, seu tempo aí tá escasso.
0: Já falou tudo?
3: Falou tudo, né?
0: Então pronto. Obrigado, Ivan.
1: Eu que agradeço, Sivaldo, mais uma vez, sempre você participando, contando aí com a sua. Oferecendo. Dificuldade, hein? Oferecendo o seu espaço aqui para nós possamos falar dos nossos trabalhos. Obrigado, Sivaldo.
0: Estamos às ordens. Ô Alex, mais uma vez, satisfação recebê-lo aqui. Muito obrigado. Volte mais vezes.
2: A satisfação é nossa, Sivaldo. Muito feliz de estar aqui esta manhã, juntamente com vocês, a todos os ouvintes da 99 FM. Muito obrigado.
0: Sim.
2: Vamos aqui agradecer ao CMBio, a Suzano, os nossos parceiros, né, de amanhã, nesse grande simpósio.
0: Muito bem. E Corpo Bombeiro.
1: Também o Corpo Bombeiro.
0: Tá bom, obrigado aí ao Naman que intermediou essa entrevista. Eu precisei de intermédio. Intermediário. Né?
3: Brincadeira.
0: Graças a Deus, o acesso é livre. Bom, 12:39 na 99 FM. 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
0: Daqui a pouquinho aqui no Tribuna tem Alexandre Garcia.
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0: 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Meio-dia 47 na 99 FM, vamos falar de esporte aqui um pouquinho? A gente começou o programa hoje de uma forma diferente, porque com esse negócio do horário eleitoral obrigatório, a gente fica assim meio que, né, esperando tentando controlar o horário direitinho. Por mais que a gente procure se organizar aqui, mas às vezes sai um pouquinho do nosso controle. A quarta rodada do Campeonato Intermunicipal Edinaldo Rodrigues Gomes foi marcada neste domingo por muitos gols e pela definição antecipada de mais 19 classificados para a segunda fase. Com isso, 21 das 44 seleções que avançarão para mata-mata já estão garantidas na próxima etapa da competição. Além de Itamaraju e Jaguaquara, que haviam assegurado a classificação na rodada anterior, também confirmaram presença na segunda fase as seleções de Alagoinhas, Anguera, Aurelino Leal, Barrocas, Brumado, Camacan, Capim Grosso, Castro Alves, Quaraci, Conceição de Feira, Crisópolis, Ipirá, Itapetinga, Paulo Afonso, Santanópolis, Serrinha, Simões Filho, Tucano e Valente. Restam 23 vagas que serão definidas nas duas últimas rodadas da fase preliminar. E Itamaraju, neste domingo, venceu a seleção de a Santa Cruz da Vitória. Aliás, venceu não, empatou em 0-0 com a seleção de Santa Cruz da Vitória, nesse grupo 15. Enquanto isso, Teixeira de Freitas perdeu para Camacan por 4-0. Agora meio-dia e 49 na 99 FM, falando aqui também da Copa Rural de Prado, que neste domingo teve aí a definição dos semifinalistas dessa Copa Rural de Prado. São os resultados deste domingo: Pequi Chorrã 1, Barcelona 3, Bahia 0, Real Santo Antônio 1, 1º de Abril 2, Cumuru Futebol Clube 4, Oiteiro 0, Real City 3. Com isso, os semifinalistas são Barcelona, Real Santo Antônio, Cumuru Futebol Clube e Real City. A próxima rodada, a semifinal, será no campo do São Francisco, lá na comunidade conhecida também como Pau Rancado. E vai acontecer às 14 horas. Um jogo às 14 e outro às 15 horas, essa semifinal. E aí amanhã a gente certamente vai acontecer o sorteio e a gente vai saber quem enfrenta quem nesta competição. Meio-dia 50 na 99 FM. 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Meio-dia 50 na 99, escola, mudando aqui de assunto.
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0: Escolas, forças de segurança, órgãos públicos, instituições filantrópicas de Itamaraju desfilaram na manhã de ontem, 7 de setembro, na Praça Castelo Branco, celebrando a independência do Brasil. O evento, promovido pela Secretaria de Educação, com apoio aí da Secretaria de Cultura, levou às ruas uma demonstração de patriotismo e cidadania. para o titular da pasta da Educação, Roberlan Alves, o desfile

0: atender às expectativas e é um resgate ao civismo. Vamos contar nesta matéria, gentilmente cedida pelo nosso colega Amaral Júnior. Teremos aí uma entrevista com o secretário de Educação, Roberlan Alves, com o secretário de Cultura, Miguel Xavier, também com o capitão do Corpo de Bombeiro, capitão Oliveira, e ainda o prefeito Jorge Almeida. Vamos ouvir.
1: Presente na Praça Castelo Branco, onde ocorre o desfile de 7 de setembro. E vamos conversar neste momento com o secretário de Educação, Roberlan. Feliz com a realização deste evento, que por sinal muito organizado.
2: Amaral, bom dia, muito bom. Um evento extraordinário, entendeu? Foi uma parceria da Secretaria de Educação com a Secretaria de Turismo e de Cultura. Passou um ato cívico que representa todo o simbolismo do nosso patriotismo, do nacionalismo que devemos resgatar. Essa cor é algo que do passado estava um pouco meio esquecido. E nós, como agentes públicos, nós temos um dever moral de resgatar essa cultura, resgatar esse civismo que muitas vezes fica esquecido por parte da nossa população, em especial os nossos jovens dentro das nossas unidades escolares. E precisa ser resgatado porque é algo que nos toca, é algo que nos representa, a data 7 de setembro.
1: O desfile deste ano foram só as escolas municipais?
2: Sim, as escolas municipais, algumas secretarias, várias secretarias participando, várias entidades participando. Então foi um evento, como eu falei, um evento grandioso e que está tendo todos os objetivos, que é mostrar todo esse lado do civismo da nossa data.
1: Conversar agora com o secretário de Turismo e Cultura, Miguel, que vai nos falar a respeito da realização do desfile cívico em Itamaraju. Secretário, feliz aí com todo, nós sabemos que você fez todo o sistema operacional, de estrutura, feliz com o resultado?
3: Muito feliz, agradecer mais uma vez a oportunidade de poder estar aqui na rádio falando com todos vocês. Mais uma vez, 7 de setembro fica marcado na gestão do nosso prefeito Jorge Almeida, com a infraestrutura e excelência do momento do desfile cívico da nossa cidade. Mais uma vez a gente pode estar aqui relembrando de toda a nossa história e marcando de novo mais uma vez o fundamento nosso princípio, que é o 7 de setembro, que é a nossa independência do Brasil. A praça estava lotada, mesmo com chuva, o público compareceu, esteve presente. Conseguimos também encerrar um pouco mais cedo, concernente à chuva, mas fizemos aqui mais uma vez história em Itamaraju com a Secretaria de Cultura e Turismo.
1: A gente observou que foi um desfile realmente diferente, muito organizado, investimento na estrutura. Teve total apoio do prefeito Jorge Almeida?
3: A gestão ela nunca nega apoio a tudo aquilo que a secretaria propõe a fazer. Nós tivemos um investimento até mínimo em tudo que nós fizemos. Isso graças à excelência da nossa equipe, a equipe da Secretaria de Cultura e Turismo, que se empenha dia e noite para dar o melhor na parte cultural e do turismo na nossa cidade. Quero agradecer mais uma vez ao nosso prefeito Jorge Almeida por todo o empenho, por toda a atenção e a todo o público de Itamaraju, que esteve e compareceu no maior desfile de 7 de setembro da história.
1: Falando agora com o capitão Oliveira, representando os bombeiros nesse desfile cívico. Capitão, qual o sentimento de estar vendo a juventude aqui, mesmo com chuva, desfilando?
4: Bom dia. O sentimento de patriotismo mais alto possível, tendo em vista eu que participei tanto desse desfile aqui, como filho de Itamaraju, nas escolas, depois no tiro de guerra. E para mim hoje estar representando o Corpo de Bombeiros nesta cidade é uma honra muito grande, uma satisfação. E Itamaraju, mais uma vez, está de parabéns pelo excelente desfile. Parabéns a todos que participaram, ao público que veio prestigiar, os seus filhos, os seus alunos, os seus atiradores do tiro de guerra. Hoje tivemos um destaque especial, uma fanfarra, uma apresentação brilhante. Então, mais uma vez, Itamaraju fecha um desfile 7 de setembro no mais alto nível. Muito obrigado aí a todos pela participação.
1: Finalizando o desfile de 7 de setembro aqui em Itamaraju, vamos conversar com o prefeito Jorge Almeida. Prefeito, foi um dos desfiles mais bonitos e, apesar da chuva, a população esteve presente.
5: Foi um dia muito especial, o tempo fresquinho, teve a chuvinha muito fina, mas não atrapalhou o espetáculo do evento. Eu muito feliz, muito orgulhoso em estar participando desse 7 de setembro na minha cidade, onde nós fizemos uma apresentação linda, onde todas as escolas participaram, todas as diretoras, tudo ficou uma maravilha. E no final eu ganhei tive um grande presente, que foi a banda Fanita, a banda que hoje a gente podemos dizer que é uma banda municipal. Isso me deixa feliz, porque eu sou um gestor que eu gosto de banda e tinha isso na minha mente, de um dia Itamaraju ter sua banda municipal. E hoje nós temos a Fanita. Obrigado, Itamaraju, obrigado aos itamarajuenses por ter me dado essa oportunidade. Sou um homem muito feliz. Agradeço a vocês. Servir e cuidar de Itamaraju sempre, pode acreditar.
1: Reportagem Amaral Júnior.
0: Agora, 12:57, na 99 FM, numa entrevista ao colega Ismar Santana, que gentilmente cedeu aqui ao nosso jornalismo, o Major Coutinho destacou o quanto é importante comemorar a independência do Brasil e destacou o trabalho do PROERD aqui em Itamaraju. Boa tarde, Ismar.
6: Muito bem, vamos neste momento conversar com o Major Coutinho, comandante da 43ª Companhia Independente do Presidente aqui de Itamaraju. Major, qual a avaliação nesse momento, vamos dizer, o momento cívico mais importante do país?
7: Bom dia a todos. Esse momento é extremamente importante, onde a gente pode estar reforçando, né, os nossos valores patrióticos, nossos valores cívicos, mostrar a importância para toda a população, né, do quanto que o respeito e o prestígio ao nosso hino, à nossa pátria, à nossa bandeira, aos valores que nós temos enquanto sociedade de ordem, de progresso, eles devem ser cultivados e cada vez mais está enraizado dentro do coração da nossa comunidade. Nesses pontos, Major, qual a importância também da presença do PROERD, já que o PROERD também se fez presente no desfile?
8: O PROERD é um programa de repressão à violência e drogas que a Polícia Militar da Bahia encampa já há muito tempo. E aqui em Itamaraju, nós triplicamos, né, a quantidade de alunos formados, e com o único intuito da gente estar investindo nessa juventude, né? Nosso programa ele atinge crianças e adolescentes, e a gente tem formado mais de 1.000 alunos a cada semestre aqui na cidade de Itamaraju, plantando nossa sementinha. É um programa que funciona desde a década de 90 e hoje é aplicado em mais de 60 países no mundo todo. Então é um programa que já tem seu selo de qualidade e de comprovação de eficácia.
9: Ele, de fato, propõe a resistência dos jovens e às drogas.
8: Exatamente. É um programa que é feito para a linguagem de cada criança, dentro da sua faixa etária, do seu conhecimento, onde a criança ela consegue identificar possíveis situações de violência, ou como ela deve fazer para se defender, recusar determinadas coisas, entender que determinadas substâncias não são para elas, e isso começa em casa, né? Então a gente faz isso lá nas escolas com esses alunos, mas com o objetivo de que eles de fato possam ser preservados desses dois tipos nocivos que nós temos, que é a violência e o contato com a droga.
9: Para encerrar, qual a mensagem que o Major deixa para os ouvintes da Rádio 99 que estão nos acompanhando nesse momento?
8: Agradeço, né, mais uma vez a participação, e continuo dizendo que nós nos colocamos à disposição de toda a comunidade para prestar qualquer tipo de esclarecimento, para estar trazendo uma mensagem para o povo e dizer que vocês podem contar com a Polícia Militar. E que nós aqui em Itamaraju, desde quando assumimos em 2024, estamos trabalhando diuturnamente para manter a nossa cidade como uma das mais tranquilas da nossa Bahia e a mais tranquila do extremo sul baiano.
9: Obrigado, Major.
8: Por nada. Deus abençoe você.
9: A gente conversou então aí, Sivaldo Miranda, com o Major Coutinho, comandante da 43ª Companhia Independente da Polícia Militar aqui de Itamaraju. No Rota News, Rismar Santana, para o Tribuna Popular, com o Sivaldo Miranda.
0: Colaboração aí de Rismar, do Rota News, né, para colaborando com o Tribuna, cedendo gentilmente essa matéria pra gente. Muito obrigado. Também obrigado ao Amaral Júnior. A gente volta já já.
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0: Daqui a pouquinho aqui no Tribuna vamos falar sobre o desfile de Prado e também com Alexandre Garcia.
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0: 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Já constrói com toda infraestrutura pronta. 1:08 na 99 FM, a gente continua falando aqui do desfile, mesmo com atraso devido ao mau tempo. As escolas de Prado levaram seus alunos ao centro da cidade e deram uma grande demonstração de patriotismo nas comemorações da independência do Brasil. Nossa colaboradora Lorena Muniz acompanhou o desfile e tem as informações. Boa tarde, Lorena.
3: Boa tarde, Sivaldo Miranda. Boa tarde, ouvintes da Rádio 99 FM. Sivaldo, ontem aconteceu aqui em Prado o desfile cívico, né? Do 7 de setembro.
0: Sim.
3: Foi um desfile muito lindo, reuniu toda a nossa comunidade, professores, escolas, alunos, profissionais da área da saúde e vários outros profissionais. E eu pude conversar um pouco, né, e trazer aqui para vocês com a secretária de Educação, Keliane Fontoura, que contou um pouquinho pra gente sobre os temas que rodou a avenida da nossa cidade ontem, no 7 de setembro.
16: Boa tarde, Sivaldo Miranda, boa tarde a todos os ouvintes da 99. Então, hoje nós estamos aqui mais uma vez, né, 7 de setembro de 2026, na nossa Avenida 2 de Julho, para celebrar nossa pátria. Então, o que as nossas escolas estão trazendo hoje na rua não é apenas a lembrança estática de um grito de liberdade dada em 1822 às margens do Ipiranga. Nós viemos aqui afirmar que independência se faz com educação, com identidade e com orgulho de ser pradense. A verdadeira emancipação de um povo não ficou no passado. Ela se consolida e se constrói todos os dias, de forma viva, dentro de cada um de nós, como eu já falei, nas nossas escolas, nos nossos lares, nas igrejas, em vários espaços. Então, Sivaldo Miranda, o nosso desfile não é uma moldura bonita na história ou o cenário do descobrimento do Brasil ou da independência do Brasil. Nós viemos trazer um Prado vivo, um Prado cheio de cultura, de biodiversidade, de resistência e de futuro. E a nossa identidade está no mar, no trabalho dos nossos pescadores, das nossas marisqueiras, na força da comunidade indígena Pataxó, os primeiros guardiões dessa terra, na luta dos trabalhadores e trabalhadoras campesinos e urbanos que fazem de todo o possível para oferecer um serviço de qualidade aos seus clientes. A nossa identidade também está no Rio Jucuruçu, nas baleias Jubarte e nos santuários de Abrólio e do Parque do Descobrimento. Nossa identidade, Sivaldo, é plural, é rica e pulsa também na culinária, no artesanato e no amor ao chão. É esse o sentimento que transborda em cada um de nós e que chamamos com orgulho de ser pradense.
3: Sivaldo, essas foram as palavras da secretária de Educação, Keliane Fontoura, né? Que contou um pouquinho sobre os temas, sobre a história da nossa cidade ontem e um pouquinho de cada instituição, né? Que rodou com algum dos temas ontem na nossa avenida. Foi muito bonito o desfile cívico. É uma honra, né? A gente poder fazer mais um desfile cívico, mais um ano aqui em Prado, poder homenagear o nosso país. E é isso. Até a próxima. Boa tarde, Sivaldo. Muito obrigado, ouvintes da Rádio 99 FM. Isso é Lorena Muniz para a Rádio 99 FM.
0: Muito obrigado, Lorena. Agora meio-dia, aliás, 1:11 na 99.
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0: Alexandre Garcia, boa tarde.
4: Boa tarde, Sivaldo Miranda. Boa tarde, ouvintes do Tribuna Popular. O mote do governo no desfile de 7 de setembro em Brasília, que estava absolutamente esvaziado, só tinha o mundo oficial ocupando as arquibancadas, os comissionados e as autoridades. Não sei se tinha lá algum concursado, porque o povo de Brasília estava lá no eixo rodoviário fazendo outra coisa, comício, né? E protesto. Mas foi soberania o mote. Eu fico me perguntando, será que o povo sabe de que serve a soberania? A soberania é para quem? A soberania tem que objetivo? Soberania é quando um país é realmente independente, para fazer a vontade do povo expressa pelas chamadas aspirações populares. É formalmente a garantia da fronteira, a garantia da Constituição. Quando se rasga a Constituição internamente, isso é uma grave agressão à soberania, gravíssima, aliás. Então, a soberania foi o mote que os marqueteiros escolheram para mostrar o Lula brigando com Trump. Em outras palavras, isso. E aplaudindo o Irã, o Hamas, o chinês, eu acho que o russo nem tanto, né? O cubano, o venezuelano preso em Nova York, o Ortega da Nicarágua, mais ou menos isso, né? Coisa de Foro de São Paulo. E por aquilo que a gente ouviu lá na Paulista, a Paulista lotada, esse o povo, esse o poder, esse o verdadeiro poder, essa é a origem do poder, essa é a nação, não é o Estado, que é a parte oficial, que é criada, foi criada originalmente pela nação para prestar serviço para a nação. E a nação está dizendo que não quer mais saber de Alexandre de Moraes, de Inquérito do Fim do Mundo, de Gonê, de Andrei, quem mais que foi citado lá que eu anotei aqui? Toffoli, Lula, né? Foram os mais invocados. Tá animada agora porque a pesquisa Quest deu agora empate mesmo, não é mais empate técnico, é 41 a 41, Flávio e Lula. E a direita foi vitoriosa num importante estado do leste da Alemanha, né? Saxônia-Anhalt, ou Saxe-Anhalt. Né? A cada um voto para a social-democracia, 3 votos para esse partido de direita, que é um novo partido, o Recht. E o relator, ministro André Mendonça, no Supremo, está todo mundo de olho no Supremo. O Supremo está na Berlinda. Né? O Alcolumbre também está. Aliás, eu acho que eu esqueci de citar o Alcolumbre entre os invocados lá na Paulista. Ele foi muito invocado também. Né? O ministro André Mendonça pôs à disposição do presidente Fachin, se quiser pôr em plenário as descobertas a respeito das relações íntimas e financeiras, né? E de subordinação de um ministro do Supremo com Daniel Vorcaro. É, fica à disposição. Porque já foi para Gonê e Gonê não fez nada. Gonê é o contrário, diz que não pode investigar porque não tem autorização de investigar Moraes. Só que quem estava sendo investigado era Vorcaro, só que Vorcaro era o interlocutor mais procurado por Vorcaro em vésperas de sua prisão. Né? Então, é o que fazer com o óbvio ululante que se descobriu desde que a Malu Gaspar anunciou a existência do contrato, né, entre os dois. Eu fiz aqui uma só exercício, né, como aquele exercício que Moraes usou como se fosse uma investigação da Polícia Federal, quando era um relatório de inteligência, um exercício. Né? Fiz um exercício. Eu não sei onde estão Fachin, né, e Zanin. De que lado estão exatamente? Perdão, Carmen e Zanin. Não sei onde estão Carmen e Zanin.
1: Mas eu sei onde estão Gilmar, Moraes, Dino e Toffoli. Estão juntos para, como mecanismo de autodefesa, de autoproteção. E eles sabem muito bem por quê. Agora, eu sei onde estão André, Fux, Cássio e possivelmente Fachin, pelas últimas manifestações dele. Fala em acabar com o inquérito do fim do mundo. Se acabar, tem que acabar com as consequências também. Ele teve uma conversa com André Mendonça, antes de André abrir o sigilo, em que todo mundo viu o óbvio, o já sabido, nas relações de Moraes com o Borcaro. Mas essa é a situação. E aí dá quatro de um lado, quatro do outro. E dois ainda... Por que eu estou pondo Carmen e Zanin? Porque eles provavelmente estão com sérios problemas de decisão. Posso dizer de consciência também, né? De Brasília, Alexandre Garcia.
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0: Final da edição de hoje do Tribuna Popular, temos um novo encontro com a notícia amanhã, meio-dia. Às 5 da matina, o nosso encontro é com a boa música sertaneja no programa Canta Brasil. A partir das 14 horas da programação 99, tem Descontrolados. A todos uma ótima tarde de terça-feira e até amanhã, se Deus quiser.
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1: Opa, tudo bem com vocês? Hoje é terça-feira, dia 8 de setembro. Hoje é Dia Internacional da Alfabetização. E o Ritmo Perfeito está no ar aqui com Priscila Pera, as melhores músicas, as dicas, né, para você ficar com mais saúde, as dicas de saúde, beleza e bem-estar para você levar para a vida. Vamos começar o ritmo de hoje com Guilherme Benuto e Luan Santana.
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0: Henrique Juliano, o amor dos outros, aqui no Ritmo Perfeito. E agora dicas do Bora Emagrecer.
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0: Caminhar logo cedo antes de tomar o café da manhã virou uma prática muito famosa para quem quer perder barriga. A ideia é que sem o combustível dos alimentos recentes, o corpo use a gordura estocada como energia principal. Essa estratégia realmente pode ajudar a acelerar a queima de gordura em atividades bem leves e de curta duração. Porém, o emagrecimento real depende do que você come ao longo de todo o resto do seu dia. Use o exercício em jejum com sabedoria e não descuide da sua alimentação.
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0: Continua o ritmo, Tiaguinho.

0: Marrone. Ai, que vontade, aqui na programação do Ritmo Perfeito. Volto já já, hein, com ó, muita música, muito sucesso, muito hit pra você. Fica no ritmo, que é perfeito.
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0: De volta, no ritmo tem Júlia e Rafaela. Medo.

2018. Eduardo Costa lançou a faixa inédita Imagina Eu, que faz parte do projeto Eduardo Costa do Velho Testamento. Essa música posta no estilo romântico que marcou a sua trajetória musical. Eduardo Costa, Imagina Eu, aqui no Ritmo.

0: Eduardo Costa, imagina eu aqui no Ritmo Perfeito. Final de mais uma edição. Ritmo volta amanhã. Beijos e até mais, gente.
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1: Oi, amores! Daqui a pouquinho a gente entra no ar. Se preparem, quero a participação de todos.
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1: Ai.
0: Ah, não fala isso não, para ir trabalhar, trabalhar, trabalhar com muito mais amor e dedicação para pagar os boletos que estão chegando, já chegou hoje. Então faça a sua oração da tarde, peça proteção e vá, vá, vá na fé. Conselho para a vida, conselho para a tarde dessa terça-feira. É o seguinte, cuida da tua luz. A vida é sempre mais difícil para quem não puxa saco de ninguém. Porém, é firme e forte da sua caminhada. A partir de agora, Mica e Alce, Alce e Mica, para mais uma bela e super edição do nosso Descontrolados no Clima, né, Cátula? Dá aquela risadinha bem. Claro, com nossas orelhas, passando todas as informações. O que se comemora hoje, 8 de setembro. Boa tarde, Zoreia.
2: Boa tarde.
3: Agora outra vez, outro lar. 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
2: Boa tarde, procurando o botão de reiniciar a semana, porque essa terça-feira com cara de segunda está pesada demais. Hoje, 8 de setembro, é o dia 251 do ano, no calendário gregoriano, restando 114 dias para o encerramento do ano. O dia 8 de setembro é marcado principalmente pelo Dia Mundial da Alfabetização e pela festa da Natividade de Nossa Senhora. Em 1612, fundação da cidade de São Luís, Maranhão. 1936, fundação da Universidade Harvard, como a primeira instituição de ensino superior dos Estados Unidos. 1793, primeiro círio da Nossa Senhora de Nazaré em Belém do Pará. 1866, primeiro registro de nascimento de sextuplos. 1888, Jack o Estripador faz sua segunda vítima, Anne Chapman. 1904, coroação da imagem de Nossa Senhora Aparecida. 1961, nasce Fernanda Abreu, cantora e compositora.

66 vai ao ar o primeiro episódio da série Star Trek. 1988, pela primeira vez em sua história, o Parque Nacional Yellowstone é fechado em decorrência de uma série de incêndios. 2025 inicia os protestos de geração Z na Nepal, onde os manifestantes foram contra a onda de bloqueios das redes sociais estabelecidas pelo governo de Nepal. 2025 morre Angela Ho-Ho, cantora e compositora brasileira que nasceu em 1988.

0: Ângela. Oh, oh. Obrigado, obrigado, Zoreia. Venha, amor, beber.
1: Ela é linda.

0: Oi, oi, oi, amores! Sejam bem-vindos de volta no Descontrolados dessa terça-feira chuvosa, maravilhosa. Bom de ficar em casa dormindo, neném, né? Deu uma vontade, cheguei babado, viado. Depois só levantei porque eu engasguei.
1: Mas se não fosse isso,
0: Mica... neném, eu acho que eu só acordava de manhã.
1: Meu
0: e eu quero
1: Deus.
0: Começar mandando um beijo pra Rodrigo, tá na audiência. Tá aí na Aline Prado. Boa viagem pra você, meu amor. Um abraço pra Rogério lá do Prado, da a Cabana da Alda.
1: Todo mundo na sintonia, todo mundo ouvindo o nosso programa Descontrolados com a nossa Micaela Joy, o Alce, Micaela Joy.
2: Vem!
1: Pode vir, agora são 2:09.
0: Repita!
1: 2:09, bebê. Até que horas ficaremos juntinhos nesse clima, nessa nave? Até logo mais, né, bebê?
0: 3:50, né?
1: Para, bebê. Indicação do programa...
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0: Inclusive, o Black Eyed Peas, cara, arrebentou no Rock in Rio, mano, aqui no Brasil, cara.
1: Nossa, tava tão por dentro.
0: Dormindo babando. Cara, que legal. Victor Clay com Titãs, a música Marvin. Agora são 2:18.
1: Repita.
0: 2:18, Michela Joy irá soltar a sua belíssima voz e falando da nossa promoção.
1: Antes disso, o Rodrigo tá falando que ele tá com vida boa. Tá?
0: Vida boa, Rodrigão? Vida boa. Boa tarde, Rodrigão. Tudo bem, querido? Fala com a gente.
2: Ó, Mica, eu tô ouvindo aqui no rádio e ouvi você falando que esse tempinho é bom estar em casa. Quem tá na glória é meu irmão, né? Johnny, o índio, que agora tá de férias e nesse friozinho tá em casa, só curtindo no Love.
1: Peidando, né?
0: Curtindo no Love. Aproveita que esse tempo tá bem.
1: Aproveita que o pé de pano não apareceu ainda. Brincadeirinha, vida.
0: Ou você está sabendo de alguma coisa e não quer contar, Michela Joy?
1: Sou venenosa igual a senhora, vida, chifruda.
0: Eita, então solta esse vozeirão poderoso e fala da promoção Relâmpago do Armazém GM, Michela Joy.
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0: Pronto. Inclusive...
3: Sim!
0: 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As minhas calopsititas, né, bebê? 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
0: Pronto, bebê.
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0: Dá até pra engasgar, né, Mica? Meu Deus do céu. Bora pra nossa boquetinha de hoje pelo 30310099. Mas antes disso, quem está ouvindo o nosso... Sim, o nosso guerreiro, o nosso poderoso He-Man. Muito boa tarde, He-Man. Tudo bom, meu querido?
2: Boa tarde, ouvindo da 99, programa Descontrolado. Hoje é terça-feira chuvosa, tô aqui em casa trabalhando, né? Um projeto, ia fazer uns guisados em cima, não pude. E para comemorar, King Khan, Bad Day's Eyes, a Bad Day's Eyes.
0: Ih, você viu, Miquela, cantando?
1: Tá bem, ali. Que bom, Rimezinho.
0: Que bom, tá em casa, roubando aqueles projetos.
1: Não quis fazer aquela modinha, fotos lá de 1980, anos 80, bestajada. A pessoa continua feia, tá vendo que tá bonito.
0: Cara, que parada louca,
1: gente,
0: né?
1: Gente, é uma bestolagem, tá?
0: Todo mundo
1: tá nessa. Rafinha queria fazer também, né? O menino fez a rodagem aqui, só que ele não conseguiu baixar. Falei, vai mudar nada a vida.
0: Mas já passou.
1: Solani fez também, você viu? Falou, gente...
0: Menino.
1: O que é aquilo? E eu fiquei sabendo que ele tá com a mania agora.
0: Não.
1: É, quando falta dinheiro, ele começa. Sabe o que é? As fubuia. As fubuia.
0: E quem passou essa informação pra você, Mica?
1: É, por aí, né?
0: Ah.
1: A gente não pode falar da fonte, né, vida?
0: JGA, né, bebê? Ah, eu sou linguarudo. Tá na hora.

0: nossa poderosa Micaela Joy, qual o tema de hoje?
1: Não sei onde arranjou essa aí, boquete velha trouxa, né?
0: Quem foi que mandou, Mica?
1: Não fui eu, vida.
0: Ah, enviaram pra você?
1: Não, nem eu. Não foi mandei nada pra você, não, meu amor.
0: Toma vergonha.
1: Foi eu que mandei?
0: Uhum.
1: Ei, menino, tô no meio.
0: Eu já ia mostrar a prova.
1: É por isso que eu vi tudo bonitinho, escrito bonitinho. Eu ainda falei assim, o burro aprendeu a fazer um negócio bonitinho. E foi eu. Menino.
0: Baby.
1: Gente, eu acho que foi na hora da embriaguez. Eu falei, vou inventar essa última hora. O que você achou do desfile de 7 de setembro da sua cidade? Conta pra gente. 3031-0099. A bicha tá procurando ainda. Ô, bicha de renta.
0: Você não lembra não, Mica? Gente,
1: não lembro. Cadê minha churrasqueira, meu amor?
0: Mica.
1: Você tomou de falcão.
0: Você lembrou. Bem lembrado. Você mandou essa paradinha, Mica, ontem às 3 horas e 40.
1: Ei, menino, já tava já em soles.
0: Tá mesmo?
1: Já.
0: Caramba.
1: Acho que era antes das 10, eu também umas bichinhas, né, pra ficar neném, chuvinha boa.
0: De acho, viu?
1: Marcões do Império foi lá serrar as minhas piriguetes, foi embora. Bebeu e foi embora.
0: Falei, deixa o menino, menino.
1: Tá bom que eu vou na casa dele, serro também de boa, né? Tá de boa.
0: Pronto, então tá, ambas as partes estão bem.
1: Agora, eu não gostei daquele então que ele serrou, aquele dia, né? Porque era pra botar outro. Na bodega, né, vida?
0: Mica, cala a boca, Mica.
1: Você tá sempre que você tá vendendo pra ele,
0: cala
1: né?
0: Cala a boca, Micaela Joy. Cala a boca, bebê. Tema de hoje, o que você achou do desfile de 7 de setembro? Na sua cidade, na sua comunidade, conta pra nós.
1: Ronald, conta aí. Ô, Max, conta aí. Ô, menina com a flor na testa, conta aí.
0: Essa é a Vânia.
1: A Vânia, né? Conta pra nós, menina.
0: É a Vânia lá do São Domingos. Micaela Joy, eu sei que você não foi, mas você sempre dá aquela fuçada nas redes sociais, nos entretenimentos ali aqui. O que você achou do desfile 7 de setembro?
1: Achei nada, né?
0: Nada. Você nem lembrava da banquete que você mandou pra cá, né?
1: É, meu amor.
0: Sim.
1: Eu fiquei por fora. Eu não fui, fiquei por fora. Falando que antigamente, parece que o trem era mais bacana. Cara. Tinha aqueles carros alegóricos que falam, né? Uhum. Era bacana, era massa. O pessoal tinha mais amor. Hoje em dia aquele trem esfriou, umas pataquadas.
0: Tinha um valor mais simbólico, um valor mais respeitava esse momento, as pessoas desfilavam com amor à pátria e respeito à pátria. Só que nós estamos vivendo uma situação totalmente diferente.
1: Já.
0: Montes estão indo, assim, por ir ou por obrigação.
1: E na minha época, né? Eu ia porque eu precisava de nota.
0: Esse é o nosso principal tema de hoje. Gostaríamos muito de ouvir a sua opinião pelo 3031-0099.
1: Fala, Rima.
2: Rapaz, eu não rio de filho, não. Eu fiquei socado dentro de casa, trabalhando também, né? Pra mente. Projeto é trabalho mental. Mas eu vi, lá de Brasília, foi um fiasco. Estava acenando para as árvores, ok.
0: Obrigado, poderoso He-Man. E tem outras pessoas respondendo o nosso tema. Sou Murilo Caires Ferrares.
1: Eu não vi nada, dormi o dia todo, aproveitou, né? Às vezes a gente fala que tá cansado, aí quando você tem uma folguinha, vai entrar em águas, em cachaçada, né? Vai pra farra e tal. Não disse, depois vem reclamando, eu não descansei. Eu entrei em águas na minha casa de boa, neném, que nem a televisão liguei, né? Neném, batendo um papinho de boa, de leve. Pronto. Fui dormir, era às 5 da tarde, acordei 3 da manhã. Me senti uma idosa igual você, vida. Eu rolava pra um lado, rolava pra outro, rolava pra um lado, rolava pra outro. Nada do sono vinho.
0: E nada ainda, Mica?
1: Aí fui de manhã que procurei a lambança, né?
0: Cala a boca, sem detalhes. Pelo amor de Deus.
1: Sei lá.
0: Cala a boca, bebê. Capital inicial.

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0: Jô.
1: Chefe, o advogado falou, tá surdo. Eu falei, eu nem preciso de fone, né? Surdo e cego.
0: Bruno, Márcio, rapa minha alma. Que sequência maneiraça, minha cara Joy. Deu pra relaxar um pouquinho, deu pra poupar a voz, né, bebê?
1: Sim, será que a menina já chegou de Linhares, né? A Capixaba, Nena?
0: Não, sério?
1: Tava em Linhares.
0: Gente,
1: em Águas.
0: Vai vir toda cheia.
1: Vai lá no Capixaba. Aqui é!
0: Desse modelo contando história.
1: Aqui é, descontrolar.
0: É, Micaela Joy, é uma benção. E aí, outra coisa. E ela vai falar assim: olha, final do ano eu quero morar definitivamente, eu quero ser empresário, eu quero trabalhar no ramo de restaurante, vendendo os quitutezinhos dela. Ouça
1: que. Diga a senhora quitute.
0: Ah, não fala mais disso, não, Bê.
1: Tute é amiga minha, chama Tute.
0: Tutinha? Ah, lá do Pradinho do Auxílio Açúcar? Não.
1: Não, Tute era da Pet Bem, agora não é da Pet Bem mais, não. Né? Ela virou empresária de outro ramo.
0: Outro ramo. E por falar em outro ramo, quem está respondendo? Respondendo o nosso tema de hoje, Micaela Joy.
1: Ai, boca grande, né?
0: O que o nosso digníssimo professor, o que você achou do desfile 7 de setembro? Diga pra nós,
1: ele falou uma porcaria. Se ele foi, ficou dormindo, será?
0: Tá, muito bem, muito bem. E você falou da nossa princesinha, ela está aqui, Micaela Joy.
1: Já chegou, já tá trabalhando de boa.
0: Que legal, cara. Ela precisa
1: tá
0: trabalhar.
1: Tá em casa?
0: Ó, você vê que tem uma rachadura aqui, botou Durepox, né,
1: menina? Isso não é na cara dela, não. Você sabe que o tempo minha avó tinha dente, menina.
0: Olha que grade antiga, velho. Não existe mais tipo de
1: jogando duro pra curar a ressaca, né, danada?
0: E ela precisa, Mica, ela precisa porque ela tá no período de uma idade, de uma transição, que ela precisa repor os seus hormônios, né, e outras coisinhas mais, né, Micaela Joy? Essa cerâmica, esse piso não existe mais, estamos bem modernos, né, Mica? Olha que coisa antiga.
1: Isso aí tem cor de fezes, né? Marrom, gente.
0: Aí tem que ter 10 litros de cloro pra dar uma limpada, né, bebê? Quem também está ouvindo o nosso programa Descontrolados?
1: Ei, a Vila Lasqueira aí, menino.
0: Graças a Deus. Boa tarde, tudo bom, meu querido?
2: Boa tarde. Descontrolado, Mica.
1: Boa tarde.
2: E aí, Alcinário Gordo.
0: Opa, boa tarde.
2: Eita. Fazer que nem outro. Quem não gosta de trabalhar hoje, tá bom, né? Ontem e hoje, né? Só deitado, tá que nem eu. Sem fazer nada da vida.
0: Bebe um conhaquezinho pra dar uma acelerada no coração, né?
1: Pode, Mica? Não, a pressão tá alta.
0: Ele é tão novinho assim, já tem problema de pressão, Mica? Meu Deus do céu.
1: A Dena tá ali respondendo, vida.
0: Ei, mas primeiro vamos em off, né? Que ela tem uma língua abençoada, né, Micaela Joy?
1: Desbocada.
0: Quem também está curtindo o nosso... e mandando pelo nosso... Ele, nosso grande, nosso grandão, nosso Fefezão, Micaela Joy. Boa tarde, Fefe. Diga pra gente como está a sua voz, porque a semana passada tava uma mercadoria, não foi, Mica?
1: Uhum.
0: Falando pra dentro, igual Nena. Boa tarde.
3: Boa tarde!
0: Duas vozes.
1: Você é a neta.
3: Boa tarde, Mica.
1: Boa tarde,
3: Alcine. Boa tarde, Luiz da 99. Terçou, tô por cá, sobrevivi ao feriadão, tô melhor, viu? Graças a Deus.
1: Amém.
3: Né?
1: Graças a Deus.
0: E tem mais uma taquinha? Fala pra gente. Oh.
3: Hoje com participação especial de Aurora, boa tarde.
0: Aurora,
1: só lembrei de Aurora do Saguado, do lanche lá da Ubs 2, menino.
0: Boa tarde, Aurora, que bom que você tá aí com o vovozão. É bom que o vovozão vai dar uma trancada, né? É na boca, né, bebê?
1: Na cachaçada,
0: isso,
1: né?
0: Isso, Aurora, fica de olho em vovozão.
1: Lembra do vinho que você bebeu com a Helenice, né, vida?
0: Entendi, bebê.
1: Aquele vinho que você bebeu com a Helenice.
0: Cala a boca,
1: né? Presente deu com o caminhão tombou, né?
0: Cara, que vinho gostoso, viu?
1: Só corre poeira.
0: Agora são 3 horas e 14 minutos, bebê.
1: Repita.
0: 3 e 14, Micaela Joy. 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
0: Muito bem, Micaela Joy. 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
0: Sua saúde, caríssimos ouvintes. Dá uma segurada, voltamos já já com mais Descontrolados. 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

0: da Jota Quest, e Alexandre Carlo, Morrer de Amor, Walker Frace, Lady Gaga, Blitz, mais uma de amor. Agora são 3:33, bebê.
1: Repita!
0: 3:33. Pica, vamos mandar aquele beijo todo especial pra ele, bebê, diretamente lá de Teixeira de Freitas. Quem, bebê?
1: Ronald, abraço, vida!
0: E saindo de Ronald, quem também você manda aquele cheiro, bebê?
1: O cabelinho, tá aí, o Wallace, os morceguinhos da obra. Da obra não, como é que é do trem lá?
0: E, Mica, e que música que ele quer ouvir, Mica?
1: Ah, depois o prazer, Alexandre Pires,
0: não acredito.
1: Gente.
0: Boa tarde, uma boa tarde terça-feira pra vocês. Se puder, toca aí a música aí pra nós. Será que ele teve, depois do prazer dessa tarde chuvosa de ontem, será que ele conseguiu fazer essas coisinhas, bebê? Será? Meu Deus, bora pra nossa boquete. Beijos também pra Liz, lá de Vila Velha, Espírito Santo. Mas aí, nasceu aqui em Tamaraju, tá passando a temporada lá em Vila Velha e tá matando saudade ouvindo o nosso Descontrolados com Mica e Alce. E ela está
1: respondendo, falou de Liz, querido.
0: Por favor, Micaela Jay,
1: fica lá. Ela falou assim, uma maravilha, fiquei e fui dançando. Sou dessas. A minha vida é dançar, seja onde eu estiver.
0: Oh, dançarina, que chique, dançar pra vida, pra ficar mais leve, mais solto.
1: Ah, você não pode dançar não, que dançar a coluna fica podre.
0: Muito tempo, cala a boca, Mica. Cala a boca, Mica LaJoy. Você quer mandar também beijinho pra ele, meu amor? Quem?
1: Será que tirei tempo pra responder? Sim, você tem tempo pra responder, pode responder, vida. Polentinha.
0: Polentinha do Arrocha, nosso tema de hoje pra você responder pra gente. O Ronald também pode ficar super à vontade sobre o nosso tema de hoje. Ah, ontem foi aquele dia super especial em todo o território nacional, independência, né, Micaela Joy?
1: Uhum.
0: E aí, esse é o nosso tema de hoje. O que você achou do desfile de 7 de setembro? Conta pra gente, 3031-0099. Quem está também ouvindo nós, mandando aquele salve legal, é Betânia.
2: Boa tarde, Alci. Boa tarde, Micaela Joy.
1: Boa tarde.
2: Micaela, estou por cá, Betânia aqui. Uma alusão pra vocês aí. Manda uma alusão pra mim aqui também. Estou por aqui, né? Tá chovendo, fazer o quê, né? Vou dormir. Boa tarde pra vocês. Um abraço pra vocês aí, viu?
0: Obrigada.
2: Micaela Joy, nunca mais você veio, né? Pra gente tomar uma no bar da Juliana, hein? Sumiu. Aquele abraço pra você.
1: Tô sumida.
2: Um abraço, minha filha Elaine, está lá no Espírito Santo.
1: Aquele abraço, pessoal do Guarani, né? Deixa eu mandar um abraço, pessoal do Açougue, lá do Vila Vista Bela, Bela Vista, né? Daquela região. Um abraço aí pro casal aí do Açougue. A carne não chegou na minha mão, não, tá, vidas?
0: Rapaz, menino, é da Rua do Canto, né?
1: Ainda bem que estão ouvindo, né? Aquele que gosta do programa. Obrigado, David, por avisar, tá?
0: Um abraço aí pra Dona Rose e também pro... Ih, esqueci o nome lá do nosso grande amigo, Zé Carlos, uma coisa assim. É, um abraço pra vocês. Obrigado pela sintonia, Mica, tá guardadinho, brother.
1: Sim, chegou em mão,
0: vai chegar,
1: né,
0: vai chegar, meu amor, vai
1: Você
0: chegar.
1: Você falou que era retombo ainda.
0: Ih! Oh, bebê! Ó, a estrela brilhando o seu caminho, viu, vida?
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18: Michaela Joy chegou aqui no momento dos pedidos musicais dos nossos queridíssimos ouvintes interagindo conosco pelo nosso contato.
19: Caro e gentil ouvinte Descontrolados, a partir de agora a sua participação está liberada pelo 73 3031 0099.
18: O nosso cabelinho de babosa lá do Cristo Redentor pediu SPC depois do Brasil.

0: semáforo, assim, toca pra gente nessa tarde chuvosa, maravilhosa.
1: Quer dizer o que é isso? Tá com outra frase da moita, tá pensando na pessoa,
0: né? É o quê? Canta.
1: Tô fazendo amor com outra pessoa.
0: Ponto.
2: Corte rápido. Faca.
1: Isso é indireto, menino.
0: Será que ele tá amando a mesma pessoa, Mica?
1: Depois... Não, tá fazendo amor com outra pessoa, mas o coração dele tá pensando na pessoa, na outra pessoa, né?
0: Entendo, entendo, entendo. E esta pessoa aqui, Micaela Joy? Que ele estava pensando, o que ele pensou ontem, no dia 7 de setembro, nosso Ronald.
1: Aí, Boquete, o que você achou do desfile de 7 de setembro? Ele gostei, foi muito top, engraçado. Eu, memes depois.
0: E os memes depois, né?
1: Ah, tá.
0: Daquelas paradas aí nas redes sociais.
1: Eu não vi, meu amor.
0: Já o nosso Polentinha do Arrocha, sempre falando.
1: Fala, Popopó!
3: Eu não assisti desfile de 7 de setembro, vi um pouco em Brasília, pela televisão, pequeno trecho. Boa tarde a todos aqui, é o Polenta. Mas com certeza, onde teve desfile também foi entoado o hino nacional brasileiro. Por inteiro, na sua íntegra. Então eu posso afirmar que eu achei bom.
0: Nossa, falou tão bonitinho pra dizer eu achei bom, né?
1: Aquele abraço, ele tá pensativo ali, né? Tá tipo no trono e botou a mão no queixo e outra no berço, né?
0: Desse modelo, Foster the People, boa tarde.

0: Lost in Space com Foster the People, Michaela dançando pra caramba,
1: e né? E Fizz for Fizz!
0: Faz isso não! Faz isso não, Michaela Jones!
1: Amanhã estamos de volta, né, vida?
0: Claro, claro, na quarta-feira, meia da semana.
1: Uma semana abençoada para todos nós. Beijo, beijo com queijo.
0: Beijos, positividade, tudo de bom pra vocês. E fica aí com a edição da Rapidinhas e Informações. Amanhã, no mesmo horário, a partir das 14 horas, nós estaremos de volta. Até amanhã!
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3: Você sabia? A boca e o ânus são feitos do mesmo tecido. Então, tecnicamente, beijar alguém nos lábios é o mesmo que beijá-la lá embaixo. Beijar alguém na boca é biologicamente igual a beijar lá embaixo? Não exatamente. Embora a boca e o canal anal possuem membranas mucosas e façam parte do mesmo trato digestivo contínuo, isso não significa que sejam formados pelo mesmo tipo de tecido ou que tenham a mesma função. Essas regiões apresentam diferenças importantes em relação a estruturas dos tecidos, funções do organismo, inervação e sensibilidade, ambiente microbiológico, características anatômicas. Por isso, a afirmação que beijar alguém na boca é o mesmo que beijar essa pessoa lá em

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1: 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Thiago Freitas.

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0: Prazer estar com vocês aqui, é terça-feira, gente, tô chegando, tá começando a partir de agora, mais uma edição do seu Misturadão, aquele espaço gostoso que tem de tudo um pouquinho, tem sertanejo, tem pagode, tem pop, música boa e tem você também com a gente. Hoje é dia 8 de setembro, gente, é o Dia Internacional da Alfabetização, uma data que lembra realmente a importância da leitura, da escrita e do acesso à educação. E dia de curtir muita música legal também aqui na sua rádio favorita. Trava a sintonia, eu te garanto muita música legal. E a gente começa com essa mistura, gente, que é bem legal. Ó, nessa sequência vai ter Ana Castela, tem Turma do Pagode, tem Gustavo Lima, só música legal. Boa terça pra você.
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0: aqui na melhor do seu rádio com uma edição novinha do Mundo Pop pra você. O famoso álbum Children of the World, lançado pelo grupo Bee Gees em 1976, ganhou um relançamento especial em disco de vinil. Esse disco foi super importante para os três irmãos da banda, pois foi nele que eles começaram a fazer o som animado da disco music, que virou febre no mundo inteiro. Além disso, o projeto ficou conhecido por trazer pela primeira vez aquele famoso vocal bem fininho de Robin Gibb como a voz principal das músicas. Essa nova versão em vinil permite que antigas e novas gerações reexplorem um dos momentos mais importantes e inovadores da trajetória da banda, antes do estrondoso sucesso do filme Saturday Night Fever.
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0: sua terça-feira no seu Misturadão, na sua rádio favorita. Obrigado pela amizade e audiência de todos os dias também. Já já você vai curtir por aqui a Simone Mendes.
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0: 8h59.
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